0: Isso não foi uma vez, foram em outras vezes também.
1: Após 4 anos de vício, Reinaldo teve um princípio de infarto e entendeu que era hora de procurar ajuda.
0: Nesse dia, eu tive uma virada de chave, assim, no sentido de que eu pensei: ou eu paro, ou eu acabo com a minha vida.
1: Entre maio e junho, 50 milhões de brasileiros apostavam em bets, segundo pesquisa da Confederação Nacional de Dirigentes Lojistas e do Serviço de Proteção ao Crédito. De acordo com um estudo, que considerou apenas as capitais, 43% dos apostadores já deixaram de pagar contas essenciais, como água e luz, ou abriram mão de lazer por conta dos jogos. Merula Borges, especialista em finanças da Confederação, diz que o vício não prejudica apenas os apostadores, mas a própria economia do país.
2: Ultimamente, só os custos negativos de saúde e no comércio ficam no Brasil, enquanto a maior parte do lucro acaba indo para fora, com empresas que estão instaladas fora, que não geram emprego.
1: Os efeitos colaterais das bets extrapolam as finanças. Um dos principais motivos para a proibição dos jogos no Brasil, segundo o governo federal, é que o vício se tornou um problema de saúde pública. Quadros como ansiedade, depressão, alterações no sono e no humor são associados ao transtorno do jogo. Segundo a OMS, a Organização Mundial de Saúde, o risco de morte por suicídio é 15 vezes maior entre pessoas que estão nessa condição. Entre 2018 e 2025, os atendimentos no SUS ligados a jogo e problemas com apostas cresceram 140%. O ministro da Saúde, Alexandre Padilha, lembra que as pessoas afetadas podem recorrer ao SUS para buscar ajuda.
3: A gente oferece hoje já teleatendimento para as pessoas que, por vergonha, por estigma ou por dificuldade de acesso, não procuram uma unidade de saúde presencial, então elas podem acessar, vão continuar acessando através do Meu SUS Digital. Vamos continuar oferecendo os atendimentos presenciais.
1: Desde que entrou no ar, em dezembro de 2025, a plataforma de autoexclusão do governo federal registrou o pedido de bloqueio do CPF em sites de bets de mais de 1 milhão e 300 mil pessoas. 51% dessas pessoas declararam relação direta com a saúde como motivo para a autoexclusão. Reportagem Luana Karen.
4: Está em vigor uma nova etapa do programa de renegociação de dívidas do governo.
5: Nas fases anteriores, a União dava uma garantia aos bancos para que eles dessem descontos. Agora, o governo vai adquirir a carteira de débitos.
4: Os descontos devem começar a ser repassados aos devedores a partir de fevereiro de 2027. Entenda como vai funcionar com Pablo Mundim.
6: Uma nova etapa do programa de renegociação de dívidas, o Desenrola, prevê a compra pelo governo federal de carteiras de dívidas de pessoas físicas. A medida provisória estabelece descontos de, no mínimo, 90% para dívidas de até 10 mil reais. O ministro do Planejamento e Orçamento, Bruno Moretti, explica quais dívidas poderão ser incluídas no programa.
7: As dívidas em atraso de um período de 2 a 4 anos e meio, mais ou menos, porque a partir de 5 anos essas dívidas prescrevem.
6: Na prática, bancos e demais credores poderão oferecer suas carteiras de dívidas em leilões. Será selecionada a instituição que oferece o maior desconto. Depois da compra, o consumidor poderá quitar o saldo restante à vista ou parcelar a dívida. Os juros e as demais condições de pagamento ainda serão definidos pelo Conselho Monetário Nacional. A economista e professora da FGV, Carla Beni, fala sobre a diferença dessa medida para outros programas de renegociação.
8: A mudança desse modelo é que o cidadão vai dever para o Tesouro Nacional. Então, o Tesouro que vai fazer toda a negociação com o banco e vai comprar os lotes pelo maior desconto possível.
6: A economista da FGV, Carla Beni, também orienta os consumidores sobre os cuidados para evitar um novo endividamento.
8: O importante é que a pessoa já comece a fazer uma programação, já vai tentando já juntar algum valor. Numa situação ideal, ela quitaria essa dívida à vista para não continuar com outra dívida. Mas se ela precisar parcelar, é importante que essa parcela caiba no orçamento para que ela não se frustre novamente.
6: O cronograma prevê o chamamento dos credores em novembro, a apresentação das propostas em dezembro e a homologação em janeiro. A previsão é que os contratos sejam assinados e os descontos comecem a ser repassados aos devedores em fevereiro de 2021.

0: 27. Para acompanhar as próximas etapas e saber como participar, o consumidor deverá consultar os canais oficiais do programa, que ainda serão divulgados. Reportagem Pablo Mundim.
1: O Setembro Verde chama a atenção para a importância da doação de órgãos.
2: E nós conversamos com a coordenadora geral do Sistema Nacional de Transplantes do Ministério da Saúde, Patrícia Freire, sobre a logística, as regras e as diferenças que esse gesto pode fazer para salvar vidas e dar uma nova chance a quem espera por um transplante. Acompanhe. Doutora Patrícia, bem-vinda à Voz do Brasil, um prazer ter a senhora conosco aqui. Vamos começar então essa conversa com uma dúvida que é muito comum, né? Qualquer pessoa pode ser doadora de órgãos e tecidos?
3: Sim, qualquer pessoa. Primeiramente, obrigada, Mariana, pelo convite. Aqui no mês da doação é muito importante a gente falar sobre isso, né? Setembro é dedicado à doação, ao incentivo à doação de órgãos e tecidos, né? Então, a resposta é sim. Qualquer pessoa saudável, que não tenha doenças transmissíveis, pode ser doadora de órgãos e tecidos, né? Para ser doador de órgãos após a morte, é preciso estar em morte encefálica. E para ser doador de tecidos, o coração já pode ter parado e é possível doar alguns tipos de tecidos.
2: Agora, existe idade mínima para essa doação ou idade máxima?
3: Idade máxima não tem. Idade mínima, sim, para aqueles pacientes que estão em morte encefálica, porque a morte encefálica, que é a morte cerebral, né, ela só pode ser diagnosticada a partir de 7 dias de vida. Então, a idade mínima, é claro, tem que ser a partir de 7 vidas, mas a partir de 7 dias de vida é possível doar órgãos para transplante. Idade máxima não tem. Vai depender, é claro, da performance da pessoa, né? Hoje em dia, um idoso, por exemplo, de 70 anos, não é? Existem pessoas com 70 anos que são atletas, que estão muito bem de saúde. Então, isso não impede a doação de órgãos. Então, não existe idade máxima. Existe a condição da pessoa naquela idade. Se ela estiver bem, saudável, sem doenças transmissíveis, não há impedimento só pela idade. A idade, isoladamente, não impede a doação de órgãos.
2: E aí, no caso, uma criança doa para outras crianças, idoso necessariamente vai doar para outro idoso? Tem essa relação?
3: Depende. Na verdade, o regulamento técnico do Sistema Nacional de Transplantes, ele prioriza que doadores abaixo de 18 anos, órgãos de doadores que tenham de 18 anos ou menos, vão primeiro para receptores também com abaixo de 18 anos. Mas isso varia um pouco, assim, por exemplo, porque nós podemos ter uma criança de 13 anos que seja muito grande, tenha, por exemplo, um coração já grande, né? Nós temos adolescentes aí de 13, 12 anos que tem 1,90m, né? Porte físico de adulto. Então, o coração desse adolescente provavelmente não vai caber numa criancinha de 1 ano que está precisando de um coração para transplante. Então, a gente faz essa relação antropométrica também, né? Mas, a priori, órgãos de doadores infantis vão primeiro para receptores infantis. Se não tiver nenhum receptor dessa faixa etária compatível, aí ele vai para a doação de órgãos para adultos normalmente. Mas a gente procura fazer essa compatibilidade antropométrica.
2: Agora, a senhora mencionou, né, a doação em casos de morte encefálica. A gente tem doação também de pessoas em vida, porque eu acho que a maioria das pessoas, quando pensa em doação de órgãos, já pensa em situação de morte, né? Mas a gente tem doação em vida também. A senhora pode falar um pouquinho pra gente dos dois casos, assim, quando que se trata de doação pós-morte, quando que é possível fazer doação em vida ainda?
3: Sim, a doação pós-morte, ela é prevista em lei, né? E ela ocorre numa situação que a gente chama de morte encefálica, que é quando a perda da função total das funções do cérebro, né? A gente sabe que todo o nosso organismo é comandado pelo nosso cérebro, então quando ele para de funcionar, isso é a morte de fato do indivíduo. E é na morte encefálica que é possível se doar coração, rins, fígado, pâncreas, intestino e tecidos também. É possível doar córneas, é possível doar pele, ligamentos, ossos, tendões, enfim. Mas na doação inter vivos, a gente só pode doar órgãos duplos ou órgãos que se regeneram, né? Então, em vivo, na doação em vivos, a gente pode doar um dos rins, parte do fígado e pode doar medula óssea. Esse é o tipo de doação em vida que pode acontecer.
2: Muito bem. Agora, doutora, uma única pessoa pode doar mais de um órgão, mais de um tecido?
3: Com certeza.

0: certeza. Um único doador falecido, por exemplo, ele pode doar até 7, 8 órgãos e também pode doar todos os tecidos, exceto medula óssea. E o doador em vida é aquilo que eu falei, ele pode doar medula óssea, um dos rins ou parte do fígado.
1: E o Sistema Único de Saúde tem uma lista única para isso? Acho que essa também é uma dúvida que muita gente tem, né? Porque as pessoas têm aquele imaginário de que você pode... Ai, tendo dinheiro, você vai passar na frente. É uma lista única, né?
0: É uma lista única. Critérios econômicos, sociais, políticos, enfim, isso não é um consenso comum, é uma lenda urbana, né? Isso não existe, a lista é única. A distribuição dos órgãos que são doados pelas famílias, ela é feita através de critérios técnicos e não é feita assim diretamente pelo humano. Há um sistema informatizado que cruza os dados de compatibilidade dos candidatos a transplantes, ou seja, daquelas pessoas que estão inscritas na lista única, com os doadores, com os dados dos doadores, e existe um algoritmo. Então, ele cruza os dados dos doadores e dos receptores e vê qual é o mais compatível e organiza, assim, por critérios cronológicos, por critérios de urgência máxima, né? Então, você pode, por exemplo, uma pessoa pode passar na frente da lista, pode, se ela tiver muito urgente. Uhum. Porque tem aquela pessoa que está inscrita, mas que ela não está tão urgente, ela pode esperar um pouco. E tem alguns que entram no caso de urgência máxima, que ela precisa transplantar em 48 horas, ou senão ela morre. Então, nesses casos, a lista olha quem está em urgência. E, é claro, ela classifica os urgentes primeiro e os eletivos na sequência. Então, a lista é única e não existe. O nosso sistema, ele prima por isso, sabe, Mariana? Ele prima pela transparência do sistema. Então, as pessoas que são candidatas a um transplante e que estão inscritas nas listas, elas têm acesso ao seu prontuário e elas podem acompanhar a sua situação na lista. Então, ela vai ver quem passou na frente por questões de urgência, enfim. Então, a lista é totalmente transparente e não é possível se passar na frente da lista por questões que não sejam urgência.
1: Agora, antes da gente encerrar, queria que a senhora falasse um pouco sobre como as pessoas devem proceder caso elas queiram ser doadoras, né? Acho que é muito importante, principalmente quando você, se você tem a intenção de ser doadora, mas você percebe que a sua família pode ter algum tipo de preconceito com aquilo ou algum tipo de resistência, né?
0: Na verdade, as famílias não têm preconceito, as famílias não têm conhecimento, porque a doação de órgãos é uma coisa, assim, a gente costuma dizer que é o suprassumo da alta complexidade, né? Quando todos os tratamentos falharam, o que que resta agora? Trocar o órgão? Então, as famílias têm desconhecimento, né? Mas o que é essencial, que fique assim de mensagem para quem está nos ouvindo, é que se você deseja ser um doador após a sua morte, você venha a falecer e quiser se tornar um doador, você precisa deixar claro para a sua família. Então, você, sei lá, está numa conversa de fim de semana, vocês estão ali no almoço de domingo na família, né? Você fala assim, gente, lembra aquela coisa da doação de órgãos? Eu quero deixar bem claro, eu vou ser doador, viu? Se eu morrer, a gente até brinca, né? Se eu doer, é para doar, se eu morrer, é para doar tudo. Então, é isso que precisa ficar claro, porque a família, ela tende a fazer os gostos do seu ente querido
1: a
0: quando ele fala,
1: né?
0: Ela tende a respeitar. Então, o que é muito claro é falar, gente, se eu morrer algum dia, eu quero ser doador de órgãos. Se eu não puder, por exemplo, se não houver morte cefálica, a pessoa já tiver o coração parado de cara, né? Assim, por exemplo, num acidente de trânsito, o coração parou ali, dá para doar córneas, dá para doar ossos, dá para doar pele, dá para doar músculos, tendões, dá para doar uma série de outros tecidos. Principalmente, a gente tem que lembrar das córneas. A nossa lista de córneas hoje é gigante. E você imagina você poder doar os seus olhos e fazer com que uma pessoa volte a enxergar. Então, isso é muito importante. Então, a mensagem que precisa ficar para as famílias e para a pessoa que quer se tornar um doador é: avise a sua família, porque quem vai autorizar a doação é a sua família.
1: Muito bem, nós conversamos com Patrícia Freire, coordenadora geral do Sistema Nacional de Transplantes do Ministério da Saúde. Doutora Patrícia, muito obrigada pela entrevista à Voz do Brasil.
0: A gente é que agradece.
2: 2027 vai ser o ano da Copa do Mundo Feminina no Brasil.
1: E de olho no futebol feminino brasileiro, foi sancionado nesta segunda-feira um marco legal para a modalidade.
2: A legislação prevê medidas para profissionalização nas competições, proteção à maternidade e prevenção e combate à discriminação no futebol.
3: Foi sancionada nesta

0: Esta segunda-feira, a Lei do Futebol Feminino, que estabelece diretrizes nacionais para o desenvolvimento do esporte. Entre as medidas, está a redução gradual do número de atletas não profissionais nas competições oficiais. Na principal divisão nacional, cada equipe poderá ter inicialmente até 4 jogadoras não profissionais. Nas demais divisões nacionais e na principal divisão estadual, o limite será de 6. A lei também estabelece medidas para ampliar a participação das mulheres em diferentes áreas do futebol e garantir mais direitos às atletas, como explica o ministro do Esporte, Paulo Henrique Cordeiro.
1: É uma lei que também se preocupa com a formação de gestoras, com técnicas, com a arbitragem feminina no futebol, com condições como a proteção à maternidade, com a busca da igualdade salarial entre as jogadoras do futebol feminino e do futebol masculino, que se preocupa essencialmente com o desenvolvimento desse futebol feminino, de nós virarmos a chave.
0: As atletas também deverão ter acesso a condições equivalentes de treinamento, espaços, equipamentos e profissionais de suporte. A legislação inclui ainda medidas de prevenção e combate à discriminação, ao racismo, à intolerância e à violência contra as mulheres no futebol. A medida entra em vigor durante a preparação do Brasil para sediar, em 2027, a Copa do Mundo Feminina. O Mundial será realizado de 24 de junho a 25 de julho em 8 cidades brasileiras. Reportagem Thaís de Araújo.
2: O governo federal divulgou hoje uma série de medidas que vem tomando para evitar que o aumento do preço do petróleo, causado pela guerra no Oriente Médio, traga prejuízos para a população brasileira.
3: A cotação internacional do barril do petróleo Brent, o tipo que é para comercialização, já acumula uma alta de 40% desde o início dos conflitos.
4: As medidas fazem parte de um conjunto de ações para evitar o aumento do preço dos combustíveis no país, diante da alta dos preços internacionais do petróleo. O pacote inclui nova portaria do Ministério da Fazenda, que prorroga a subvenção de R$ 2,12 por litro de óleo diesel, publicada na última sexta-feira. Segundo o ministro do Planejamento e Orçamento, Bruno Moretti, a política de concessão de subsídios aos combustíveis ainda é necessária e precisa ser mantida para atenuar os efeitos da guerra no Oriente Médio entre Estados Unidos, Irã e Israel.
5: A política de subvenção, ela funciona sempre como um amortecedor. Ela é do tamanho necessário para amortecer o choque e nunca ela é discricionária, sem parâmetros.
4: Na semana passada, também foi deflagrada a Operação Carga Pesada. De acordo com o balanço divulgado nesta segunda-feira, entre 21 e 25 de setembro, 241 fiscalizações foram realizadas em postos, distribuidoras e revendedoras para checar preços e qualidade dos combustíveis e do GLP, o gás de cozinha. O ministro da Justiça e Segurança Pública, Wellington Lima, destacou que o reforço na fiscalização não vai de encontro ao livre mercado. O ministro disse ainda que é preciso diferenciar a liberdade para a definição de preços das situações consideradas abusivas.
6: A necessidade de nós, a todo instante, chamarmos atenção para a distinção entre o uso, a liberdade de preço e o abuso. O uso dessa faculdade não se confunde com este abuso indiscriminado de preço. Imaginar 1.300% de incremento na margem de lucro é algo que atenta frontalmente contra o interesse da sociedade brasileira, da cidadania, da dimensão dos consumidores, e o nosso aparato de Estado deverá estar absolutamente mobilizado para reprimir esse tipo de conduta.
4: O governo também aumentou as penalidades previstas para infrações cometidas por integrantes da cadeia de combustíveis. Com a nova regra, o teto para as multas passou de 14 para 500 milhões de reais. Reportagem Gabriela Noronha.
2: E devido à elevação abusiva de preços, a ANP, Agência Nacional do Petróleo, Gás Natural e Biocombustíveis, já aplicou multas que somam mais de 700 milhões de reais a distribuidoras de combustíveis.
3: E essas foram as notícias do governo federal.
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2: Fique agora com as notícias do Poder Judiciário e do Congresso Nacional. Boa noite.
3: Boa noite para você e até amanhã.
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0: agora, notícias do Poder Judiciário.
1: STF vai definir limites para quebra de sigilo telemático em fiscalização tributária.
2: Acordo prevê medidas para combater o assédio eleitoral na administração pública da Paraíba.
1: Para o STJ, condenação por violência doméstica é fundamento suficiente para impor a participação do agressor em grupo reflexivo.
2: Boa noite, eu sou Marcela Luiza.
1: E eu sou Walter Lima.
2: Supremo Tribunal Federal vai definir se a Justiça pode autorizar a quebra de sigilo telemático em fiscalizações de tributos.
1: A decisão final do STF deverá ser aplicada por todo o judiciário do país. Marcelo Della Libera.
3: O caso começou com uma ação da União que pediu acesso a e-mails e arquivos armazenados em nuvem de um investigado para apurar um suposto esquema de emissão de notas fiscais falsas. No recurso ao Supremo, a União sustenta que o Marco Civil da Internet permite, mediante ordem judicial, o acesso a dados armazenados também em processos de outras áreas. O relator ministro Dias Toffoli destacou que a discussão envolve, de um lado, o direito à privacidade e ao sigilo das comunicações e, de outro, o interesse público na arrecadação de tributos. Ainda não há data para o julgamento do mérito no Supremo.
2: Acordo homologado pela Justiça do Trabalho prevê medidas para combater o assédio eleitoral na administração pública da Paraíba.
1: O Estado também vai pagar indenização por dano moral coletivo. Samanta Flor.
4: O acordo foi firmado entre o Ministério Público do Trabalho e o Estado da Paraíba. A previsão é de ações para identificar e coibir práticas de assédio eleitoral e também discriminatórias nas relações de trabalho da administração estadual. O Estado ainda vai pagar R$200 mil por dano moral coletivo em 20 parcelas. A decisão prevê multa em caso de descumprimento.
2: Mesários preparam sessões eleitorais antes da abertura da votação.
1: Equipes orientam o eleitorado e garantem o funcionamento das sessões. Estevam Furtado.
5: No dia 4 de outubro, as sessões eleitorais vão funcionar das 8 da manhã às 5 da tarde, no horário de Brasília. Durante o pleito, mesárias e mesários conferem a identificação, registram a presença, liberam a urna e orientam eleitoras e eleitores sem interferirem na escolha do voto. Celulares e outros equipamentos que possam gravar ou transmitir imagens devem ficar desligados e guardados no local indicado pelos mesários, enquanto a pessoa vota. Ao final do horário de votação, a equipe imprime o boletim de urna e encaminha a mídia de resultado para a transmissão dos dados.
2: Condenação por violência doméstica é fundamento suficiente para obrigar agressor a participar de grupo reflexivo como condição de suspensão da pena.
1: O entendimento é do STJ. Fátima Uchoa.
6: Um homem condenado por violência doméstica teve a execução da pena suspensa desde que cumprisse algumas condições, como a de frequentar 5 sessões de grupo reflexivo. O Tribunal de Justiça do Rio de Janeiro afastou essa condição por entender que não houve fundamento específico para determiná-la, o que resultou em recurso do Ministério Público. O STJ restabeleceu a obrigação. Segundo o relator ministro Rogério Schietti Cruz, o juiz só precisa apresentar justificativa específica se decidir não aplicar a medida. Para o ministro, os grupos buscam responsabilizar o agressor e ajudar a romper o ciclo de violência doméstica.
2: Justiça bloqueia 146 milhões de empresas acusadas de envolvimento em garimpo na terra indígena Yanomami.
1: A decisão é fruto de um pedido do MPF, Vanessa Pereira.
7: Segundo a ação, a cassiterita era extraída clandestinamente da terra indígena Yanomami, em Roraima, transportada por aeronaves a partir de pistas de pouso clandestinas, registrada como se fosse produção de cooperados e, em seguida, adquirida pela White Soul de Metalurgia e Mineração Limitada, que transformava o minério em lingotes de estanho. Com isso, além do bloqueio de bens, direitos e valores, a Justiça também determinou que a Receita Federal informe os dados de faturamento das 4 empresas de 2021 a 2025. Essas informações servirão de base para sanções e eventual revisão de valores bloqueados.
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2: Uma boa noite.
1: E até amanhã.
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1: Eu sou Humberto Pinheiro e estes são os destaques de hoje do Jornal do Senado, que começa agora. Congresso vai iniciar a análise da medida provisória que proíbe as bets em todo o país. CCJ analisa punições para quem desiste de criança adotada. Sancionada lei que cria a Universidade Federal da Fronteira Norte em Oiapoque, no Amapá. Boa noite. Já está no Congresso Nacional a medida provisória 1394 de 2026, que proíbe em todo o país as chamadas bets. Pelo texto, que será analisado por uma comissão mista de senadores e deputados federais, antes de ser votado pelos plenários da Câmara e do Senado, a restrição valerá para as apostas sobre eventos reais de temática esportiva e sobre eventos virtuais de jogos online. As informações com o repórter Alexandre Campos.
2: Além de acabar com as atuais concessões no prazo de 30 dias, a MP prevê o bloqueio do acesso a sites e aplicativos de apostas. As empresas que exploram a atividade não terão direito a qualquer indenização nem a devolução do valor que repassaram ao governo pela outorga do serviço. A conta vinculada a algum operador que continuar explorando ilegalmente a atividade será bloqueada e os valores serão destinados ao Fundo Nacional de Segurança Pública. O dinheiro referente a jogos não apurados e os recursos de prêmios de apostas, cujo resultado tiver sido concluído antes da vigência das novas regras, deverão ser devolvidos aos apostadores. O texto ainda veda publicidade, propaganda e patrocínio relacionados a esse tipo de atividade e impõe obrigações aos provedores de aplicações de internet e lojas virtuais, como o impedimento de oferecer produtos ou serviços referentes a apostas. O vício em bets tem levado famílias ao endividamento e há mais registros de casos de depressão e de ansiedade, com aumento do risco de suicídio, problemas que, de acordo com o governo, motivaram a edição da medida provisória. A população pode se manifestar sobre a MP clicando em consulta pública no endereço senado.leg.br/e-cidadania.
1: O Congresso também recebeu o projeto de lei do Executivo que tipifica crimes relacionados às bets. O texto torna crime tanto a exploração quanto a publicidade de bets, tipificando 5 condutas como criminosas. A proibição das bets prevista em medida provisória já está valendo, mas o projeto que trata dos crimes ainda precisa ser votado pela Câmara e pelo Senado para virar lei e entrar em vigor. A Comissão de Constituição e Justiça do Senado deve discutir uma alteração no Estatuto da Criança e do Adolescente para punir adultos que desistem do processo de adoção. A proposta busca introduzir sanções específicas para desencorajar a chamada desistência tardia, quando a criança já consolidou laços afetivos com os adotantes. Repórter Douglas Castilho.
3: De 2019 a 2024, mais de 2 mil crianças registradas para adoção passaram por pelo menos um processo de devolução, segundo dados do Conselho Nacional de Justiça. Foi pensando nesse cenário que o ex-senador Major Olímpio apresentou o projeto de lei que estabelece sanções para os adotantes que desistirem durante o processo. A relatora da proposta na Comissão de Direitos Humanos, senadora Damares Alves, do Republicanos do Distrito Federal, falou das consequências dessa espécie de segundo abandono.
4: Agravam ainda mais a vulnerabilidade de crianças e adolescentes que, por vezes, já sofrem trauma anterior de exclusão ou perda da família de origem.
3: A proposta prevê punições como o pagamento de indenização e até responsabilização por crime de abandono de incapaz, se a desistência ocorrer após a sentença judicial definitiva de adoção.
1: Foi sancionada a lei aprovada pelo Senado que cria a Universidade Federal da Fronteira Norte, com sede em Oiapoque, no Amapá. Repórter Rodrigo Rezende.
5: A Universidade Federal da Fronteira Norte, a UFFN, terá sede em Oiapoque, na fronteira com a Guiana Francesa, e será vinculada

0: ao Ministério da Educação. O campus da Unifap, Universidade Federal do Amapá, que fica no município, passa a integrar a nova universidade, com a transferência dos cursos, estudantes e cargos. A UFFN terá como objetivos oferecer graduação e pós-graduação, desenvolver pesquisa, extensão e cultura e promover a inovação e o desenvolvimento regional. O presidente do Senado, Davi Alcolumbre, destacou o papel da instituição na formação de profissionais e pesquisadores, principalmente com a possível exploração de petróleo na região.
1: De formarmos capacidade intelectual na academia, na universidade, no conhecimento, nessa nova perspectiva das riquezas da exploração do petróleo e das riquezas que o petróleo pode proporcionar para o Brasil e vai proporcionar para a Amazônia, de conhecimento, de inteligência, e a universidade, só ela é capaz de gerar todas essas perspectivas.
0: Para 2027 e 2028 estão previstos investimentos de R$20 milhões por ano na nova universidade.
2: Uma proposta em análise na Comissão de Educação propõe que bibliotecas de escolas públicas disponibilizem livros sobre proteção à mulher. Obras que abordem o tema igualdade entre homens e mulheres também devem constar nos acervos. A medida tem como objetivo atuar preventivamente no combate à violência contra o público feminino e deve ser adotada conforme a previsão orçamentária. A relatora, senadora Ivete da Silveira, do MDB de Santa Catarina, enfatiza que a iniciativa pode ser implementada de forma gradual. Para ela, o acesso a obras literárias, informativas e pedagógicas sobre esses assuntos contribui para o desenvolvimento de atitudes compatíveis com a dignidade da pessoa humana e com a não discriminação.
3: Nem só de violência vive o Brasil. Ele vive também de uma capacidade de reagir a ela.
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2: O Tribunal Superior Eleitoral decidiu que o e-título poderá ser usado normalmente nos dias das eleições, inclusive para download. A novidade vale para os 2 turnos de votação. Mais detalhes com o repórter Herman Kulitz.
7: Os cidadãos poderão usar o aplicativo e-título normalmente nos dias da votação, inclusive para download. Isso vale tanto para o primeiro turno quanto para o segundo. O anúncio foi feito pelo presidente do TSE, ministro Cássio Nunes Marques, destacando as funcionalidades.
8: A Justiça Eleitoral iniciou o envio de notificações oficiais pelo aplicativo e-título. A iniciativa busca facilitar o acesso a informações importantes para o exercício do voto, como a consulta antecipada ao local e a sessão de votação. Reforçamos, portanto, a recomendação para que eleitoras e eleitores mantenham o aplicativo atualizado, façam o primeiro acesso e confiram seus dados com antecedência.
7: De acordo com o TSE, quem tem biometria cadastrada e fotografia digital poderá utilizar o e-título como documento oficial de identificação na hora de votar, apresentando o documento diretamente pelo celular ao mesário. Não serão aceitas capturas de tela nem documentos sem foto.
2: 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Com trabalhos técnicos de Eliseu Caires, o Jornal do Senado fica por aqui. Acompanhe agora as notícias da Câmara dos Deputados. Boa noite e até amanhã.

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1: Câmara analisa destinação de percentuais mínimos de recursos ao esporte.
2: Projeto de lei cria uma política nacional de educação para jovens e adultos.
1: Parlamentares apresentam propostas para fiscalizar a qualidade da água.
2: Boa noite. Encerramos hoje o projeto de gravação de edições do jornal Câmara dos Deputados em emissoras da rede Câmara de Rádio neste ano de 2026. Este programa está sendo produzido diretamente da cidade de Vitória da Conquista, com a participação do colega Guilherme Barbosa, da Rádio Câmara de Vitória da Conquista. Eu sou Márcio Aquilissardi, bem-vindo, Guilherme.
3: Boa noite, obrigado, Márcio. É uma honra profissional participar da apresentação desse jornal da Câmara dos Deputados, dentro da Voz do Brasil. Vamos agora às notícias da Câmara dos Deputados.
1: O Wellington Roberto, do PSD da Paraíba, apresentou proposta de fiscalização e controle para verificar a origem e a regularidade da água utilizada na fabricação de refrigerantes e cervejas no Brasil. A iniciativa prevê a revisão das autorizações realizadas nas fábricas nos últimos 5 anos.
2: O Wellington Roberto quer saber se as empresas usam água mineral dentro dos padrões exigidos pelos órgãos de controle. O deputado também solicita explicações sobre a ausência nos rótulos dos refrigerantes de informações relacionadas à origem da água utilizada na produção.
1: Júlio Arcoverde, do PP, quer discutir a prestação dos serviços de abastecimento de água e esgotamento sanitário no estado do Piauí. O deputado cita relatos de falhas no fornecimento e defende mais acompanhamento da execução dos contratos de concessão.
2: Júlio Arcoverde sugere reunir representantes da concessionária, de órgãos reguladores e do poder público em uma audiência sobre o tema. Ele explica que o objetivo é avaliar a fiscalização do setor e discutir medidas para melhorar a qualidade e a continuidade dos serviços prestados.
0: Saúde.
1: Dorinaldo Malafaia, do PDT do Amapá, defende a aprovação de projeto de lei complementar que inclui o combate à malária entre os objetivos da atuação conjunta da União, dos Estados, do Distrito Federal e dos municípios. A proposta prevê ações articuladas aos processos de licenciamento ambiental.
2: Dorinaldo Malafaia alerta que grandes empreendimentos instalados em regiões com alta incidência de malária devem considerar, durante o processo de licenciamento, os riscos da doença. O deputado avalia que a cooperação entre os entes federativos pode fortalecer a prevenção e o controle.
0: Segurança Pública.
1: Sargento Faur, do PL do Paraná, defende o aumento das penas para motoristas alcoolizados que causarem acidentes com vítimas. Ele cita casos recentes de atropelamentos fatais e mortes de motociclistas provocados por condutores embriagados.
4: Eu apresentei, baseado nessa carnificina que estamos vivendo no trânsito, um projeto duríssimo, que ele aumento de pena, reclusão de 6 a 20 anos quando o motorista, sob influência de álcool ou outra substância psicoativa, provocar morte no trânsito. Crime inafiançável. Ou seja, chega de fiancinha de 3 mil, de 1 mil, de 2 mil. Não, vai ficar preso até decisão judicial. Multas mais severas.
2: A proposta também prevê 10 anos de suspensão da carteira de motorista em casos de morte e 7 anos quando houver invalidez permanente da vítima. Para Sargento Faur, as mudanças evitam a sensação de impunidade, mais rigorosa a punição para crimes cometidos por motoristas embriagados.
1: Favorável à redução da maioridade penal de 18 para 16 anos, Paulo Freire Costa, do PL de São Paulo, considera que as regras atuais de punição para adolescentes precisam levar em conta a gravidade dos acontecimentos. Ele é um dos autores de PEC sobre o tema.
2: O texto assinado por Paulo Freire Costa também inclui a responsabilização penal de adolescentes maiores de 12 anos que cometam crimes violentos e hediondos. A justificativa aponta que o limite de 3 anos de internação pode estimular o recrutamento de menores para a prática de crimes.
0: Justiça.
1: Projeto de Alexandre Guimarães, do MDB do Tocantins, cria regras para punir a chamada litigância abusiva reversa. A proposta prevê punições para réus que descumpram decisões judiciais de forma reiterada ou apresentem recursos sucessivos.

0: apenas para atrasar as determinações da justiça.
1: De acordo com Alexandre Guimarães, grandes litigantes costumam transformar a demora dos processos em estratégia de negócio, o que sobrecarrega o judiciário. Para ele, a medida combate o abuso de poder econômico nos tribunais e assegura que as decisões sejam cumpridas.
2: Educação.
0: A Câmara analisa a criação de uma Política Nacional de Educação de Jovens e Adultos. A proposta pretende avançar na construção de medidas para estimular milhões de brasileiros que não conseguiram concluir os estudos. A repórter é Maria Neves.
3: A Comissão de Educação da Câmara dos Deputados aprovou o projeto que institui a Política Nacional de Educação de Jovens e Adultos. Pela proposta, o poder público deverá adotar ações para assegurar o acesso e a permanência na escola de todos os cidadãos que não concluíram o ensino fundamental ou médio na idade própria. Dentre as medidas previstas estão a busca ativa de estudantes que abandonaram os estudos, a previsão de orçamento próprio para o programa em igualdade de condições com o ensino regular e a oferta de bolsas de estudo. Ainda de acordo com o texto aprovado, a União deverá oferecer assistência técnica a estados e municípios para ampliar a oferta de vagas na educação de jovens e adultos. Nessa modalidade, as instituições de ensino deverão oferecer cursos em horários flexíveis, inclusive aos fins de semana. Para a deputada professora Luciene Cavalcante, do PSOL de São Paulo, que integra a Comissão de Educação, a proposta é fundamental, uma vez que o Brasil ainda conta com milhões de pessoas que não concluíram a educação básica.
4: Hoje, no nosso país, mais de 1.000 cidades não têm sequer uma turma de EJA. Isso é um escândalo. Quando a gente vai olhar que são quase 70 milhões de brasileiros que hoje não concluíram a educação básica.
3: O projeto ainda determina a formação de professores especializados e a realização de concursos públicos para a contratação de profissionais específicos para a formação de jovens, adultos e idosos. Os governos também terão de assegurar aos alunos da modalidade de jovens e adultos participação igualitária em programas de material didático, transporte, alimentação e assistência à saúde. Além disso, as instituições de ensino deverão oferecer espaço para acolhimento de crianças entre 4 e 12 anos, sob a responsabilidade de estudantes jovens, adultos ou idosos. A proposta que institui a Política Nacional de Educação de Jovens e Adultos ainda será analisada pelas Comissões de Finanças e Tributação e de Constituição e Justiça. Da Rádio Câmara de Brasília, Maria Neves.
2: Economia.
1: Lucas Ramos, do PSB de Pernambuco, apoia a criação de regras mais claras para responsabilizar os sócios pelas obrigações que permanecem após a extinção de uma empresa. A proposta, segundo ele, protege credores, trabalhadores e fornecedores, além de ampliar a segurança jurídica.
0: Relator da matéria na Comissão de Indústria, Comércio e Serviços, Lucas Ramos avalia que a mudança contribui para reduzir disputas judiciais e fortalecer o ambiente de negócios. Ele afirma que a medida ajuda a coibir o uso indevido da personalidade jurídica para evitar o cumprimento de obrigações.
1: Projeto de Júnior Ferrari, do PSD do Pará, amplia a desoneração tributária para serviços de conservação, modernização e reparo de embarcações listadas no Registro Especial Brasileiro. O texto também inclui as empresas brasileiras de navegação como beneficiárias do Renaval, o programa de incentivo ao setor.
0: Júnior Ferrari alega que a reforma tributária acabou com benefícios que garantiam a competitividade do setor de reparos navais. Ele entende que as mudanças são necessárias para preservar empregos, atrair investimentos estrangeiros e manter a infraestrutura de atendimento à frota brasileira.
1: Juarez Costa, do Republicanos de Mato Grosso, integra a Frente Parlamentar em Defesa do Mutualismo. O grupo pretende acompanhar a regulamentação do sistema em

0: pode ajudar os produtores afetados por perdas na safra, aumento dos custos de produção ou dificuldades na comercialização. O texto também prevê a suspensão de cobranças judiciais durante o período de adesão ao programa de renegociação.
1: Raimundo Costa, do PSD da Bahia, é autor de projeto que cria um selo nacional para a identificação de pescado proveniente da pesca artesanal sustentável. A proposta também institui um programa de rastreabilidade para informar a origem do produto e a comunidade responsável pela captura.
0: Raimundo Costa aponta que a certificação pode aumentar o valor comercial do pescado artesanal, ampliando o acesso a mercados diferenciados. O texto prevê também que produtos certificados tenham prioridade em compras públicas, feiras e ações de promoção comercial.
2: Trabalho.
1: Mauro Benevides Filho, do União do Ceará, apoia a PEC que reduz de 44 para 40 horas semanais a jornada, com 2 dias de descanso a cada 5 trabalhados e sem redução salarial. Ele ressalta a importância da mudança para o bem-estar da população.
3: Eu bato muito que para você crescer, você tem que melhorar na sua função, estudando. O que é que essa emenda constitucional está fazendo? É tentando reduzir, em vez de um dia por semana, de folga, de lazer, de cuidar da casa, enfim, do que seja, de estudar, é reduzir de 5 por 2. O que é isso? É trabalhar 5 dias e conseguir folgar 2. Isso não significa que sábado e domingo não poderão trabalhar. Poderão sim. Você pode substituir um dia da semana, quarta-feira, trabalhar no sábado e assim por diante. Ou seja, a emenda constitucional prevê isso.
0: Mauro Benevides Filho considera que a redução da jornada também pode aumentar a produtividade. Segundo o parlamentar, empresas que já adotaram a escala de 5 dias de trabalho por 2 de descanso relatam funcionários mais motivados e redução das faltas justificadas por atestados.
1: Zé Adriano, do PP do Acre, apresentou o requerimento para a realização de audiência pública para debater o fim da escala 6x1. O deputado propõe ouvir representantes da construção civil sobre os possíveis impactos da mudança nos custos, na produtividade e na manutenção dos empregos.
0: Zé Adriano considera que a construção civil deve participar do debate por empregar grande contingente de trabalhadores e depender intensamente de mão de obra. Ele avalia que a audiência pode contribuir para a análise das propostas sobre o tema que tramitam no Congresso Nacional.
1: Missionário José Olímpio, do PL de São Paulo, apresentou o projeto que autoriza a criação de um Programa Nacional de Proteção a Motofretistas e Mototaxistas. A proposta prevê recursos federais para municípios e o Distrito Federal oferecerem gratuitamente equipamentos de segurança e cursos de qualificação.
0: Missionário José Olímpio defende a priorização de trabalhadores de baixa renda com adesão voluntária aos cursos e sem novos custos para a categoria. Segundo o deputado, o objetivo é reduzir os acidentes e as mortes no trânsito relacionados ao uso profissional de motocicletas.
1: Ercílio Coelho Diniz, do MDB de Minas Gerais, apresentou o projeto que cria o Programa Nacional de Requalificação Profissional para pessoas acima de 45 anos. Segundo ele, o objetivo é oferecer cursos gratuitos de tecnologia e serviços digitais, bolsas de qualificação e incentivos para empresas que contratarem os beneficiários.
0: O projeto de Ercílio Coelho Diniz também prevê prioridade para pessoas desempregadas há mais de um ano. O deputado argumenta que a iniciativa combate o etarismo no mercado de trabalho e reduz o desemprego prolongado entre trabalhadores com mais de 45 anos.
2: Esporte.
1: A Câmara analisa uma proposta que prevê a destinação de recursos ao esporte. A repórter Paula Bittar tem mais detalhes sobre a medida.
4: A Comissão de Constituição e Justiça da Câmara aprovou uma proposta de emenda à Constituição que estabelece que União, Estados, Distrito Federal e Municípios deverão destinar anualmente pelo menos 1% da receita de impostos à promoção do desporto educacional e de alto rendimento. Além de definir percentuais mínimos, a proposta propõe um sistema de repasse de recursos entre os entes federativos para viabilizar políticas públicas integradas. Assim, do mínimo previsto para a União, 25% serão destinados aos estados e ao Distrito Federal e 25% aos municípios. Os critérios de rateio dos recursos serão definidos em lei complementar. O relator na comissão, deputado Helder Salomão, do PT do Espírito Santo, defende

0: entende que a destinação de recursos mínimos pode colaborar para o incentivo ao esporte desde cedo.
1: A escola é a primeira oportunidade que o jovem, que o adolescente tem de começar a prática esportiva. E muitas escolas não têm a estrutura necessária, não têm o apoio. Nós precisamos ter recursos disponíveis, e nós estamos falando de 1% do total dos impostos arrecadados, para investimento em infraestrutura nas escolas do nosso país. Eu tenho certeza que nós vamos revelar muito mais talentos.
0: Segundo Helder Salomão, no futuro, mais dinheiro investido se transformará em mais medalhas para o país.
1: Hoje, nós temos o Bolsa Atleta, que é uma experiência bem-sucedida, porque vários ganhadores de medalha nas Olimpíadas que o Brasil participa são de atletas que tiveram o apoio do Bolsa Atleta. Eu acredito que nós, ao aprovarmos essa PEC e ela se transformar numa legislação que garante recurso para infraestrutura e apoio aos nossos jovens, adolescentes, nós teremos muitos talentos. O Brasil vai se destacar muito mais nas Olimpíadas, nas competições nacionais e internacionais.
0: A análise da proposta pela CCJ é apenas o primeiro passo da tramitação na Câmara. Agora, a PEC que destina recursos para o esporte, assim como outras que estão sendo analisadas em conjunto e tratam do mesmo tema, precisa passar por uma comissão especial e pelo plenário em 2 turnos de votação. Da Rádio Câmara, de Brasília, Paula Bittar.
2: A Câmara analisa projeto que cria uma política nacional para ampliar o acesso de crianças e adolescentes com autismo a atividades esportivas adaptadas. Autor da matéria, André Fufuca, do PP do Maranhão, afirma que a iniciativa utiliza o esporte como ferramenta de desenvolvimento, autonomia e inclusão social.
3: A matéria prevê a criação de núcleos e centros de esporte inclusivo e a capacitação de profissionais para atender esse público. André Fufuca destaca também a integração de ações nas áreas de esporte, educação, saúde e assistência social.
2: Termina agora esta edição especial do Jornal Câmara dos Deputados, produzida e apresentada pela Rádio Câmara de Brasília, em parceria com a Rádio Câmara de Vitória da Conquista, integrante da Rede Câmara de Rádio.
3: Eu agradeço ao Guilherme e a toda a equipe da Câmara de Vereadores de Vitória da Conquista pelo excelente trabalho conjunto.
2: Obrigado à Câmara dos Deputados por esta oportunidade. Este programa teve trabalhos técnicos de Everson Urani e a apresentação de Márcio Aquilissardi e Guilherme Barbosa. Boa noite.
3: O Jornal Câmara dos Deputados volta amanhã. Fique agora com as notícias do Tribunal de Contas da União.
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1: Inicie agora o Cidade in Love, criado para unir e emocionar corações. Gil Garcia aqui, te convido a permitir que cada palavra, cada momento de silêncio e cada som façam parte da narrativa da sua vida. Aqui todo detalhe se justifica porque a essência do romantismo orienta nosso caminho. Neste espaço, cada momento intenso se eterniza em memórias enquanto as emoções se moldam em companheiras. Começamos permitindo que a música ocupe o espaço e fale mais alto que as palavras. Aumente o volume e experimente nossa primeira seleção musical do dia.
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0: eco sentimental da música anterior ainda ressoa no ar. E seguindo essa mesma sequência, trazemos agora mais uma música para continuar com nossa saga.
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1: Ao concluir a melodia, o ar se enche com a intensa carga dos sentimentos que nos acompanharam até aqui. É tempo de dar uma pequena pausa no programa Cidade em Ló. Logo após o intervalo, mais uma vez as emoções vibrantes encontram sua voz neste universo de romantismo.
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0: 22 horas e 21 minutos.
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2: Cidade in Love está de volta e cada palavra revive os detalhes que unem corações. A atmosfera única continua impregnada pela essência romântica. É o momento de se deixar levar por essa onda que muda sentimentos em companhia. Agora é a hora em que a música segue narrando tudo aquilo que o coração entende.
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0: cada acorde que se despede abre espaço para novas emoções. Chegou o momento de permitir que a próxima música envolva seu coração.
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0: música, o cenário se torna perfeito e abre espaço para aquele descanso tão necessário. Breve intervalo agora no Cidade em Ló. Ao retornar, continuaremos com nossa seleção musical romântica com a mesma paixão de sempre.
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0: 22 horas e 40 minutos.
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2: O Cidade in Love está de volta, trazendo emoções que fazem de cada segundo uma experiência única. Neste lugar, cada palavra vira um porto seguro e cada segundo é mais repleto de significado. Enquanto seguimos nesse clima, permita que a melodia te capture e complemente a magia que somente o coração sabe decifrar.
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0: fim da canção não é o fim do sentimento. Ele se transforma e renova. E já entramos em uma nova fase com a música que toca a seguir.
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0: Ao termo desta faixa musical, nos preparamos para uma curta interrupção. É hora de uma pequena pausa. Fique ligado. Após esta breve interrupção, mais músicas voltarão a animar este espaço criado para o coração.
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0: 22 horas e 57 minutos.
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2: O programa Cidade in Love renasce, trazendo de volta os sentimentos que conectam corações. Vamos avançar e permitir que a próxima faixa nos envolva completamente.
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0: melodia acabou, mas a atmosfera de amor ainda ecoa. A próxima canção já está pronta para continuar esse momento especial.
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0: uma vez mais um som que mexe com os corações. Intervalo curto agora no Cidade em Ló. Logo após o intervalo, seguimos com mais sentimentos que fazem de cada momento algo singular.
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0: 23h16.
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2: Estamos de novo no ar com Cidade in Love, onde cada regresso nos convida a experimentar com paixão os sentimentos que nos definem. A música continua a narrativa dos sentimentos que vão além do momento. Retornamos com essa especial.
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0: O eco do som anterior marcou presença, fazendo do silêncio uma recordação. E agora, a nova faixa vai iniciar um emocionante capítulo inédito.
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1: O programa Cidade em Love entra em pausa agora. Contudo, o romantismo segue vivo em todos os momentos. Eu, Gil Garcia, gostaria de enfatizar o quanto sua presença é crucial para o sucesso deste encontro. Continue conosco após o intervalo. Traremos mais músicas e ocasiões feitas especialmente para o seu coração.
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0: encerramos outra edição do Cidade em Love, onde cada segundo experienciado permanecerá guardado como uma memória preciosa no coração dos telespectadores. Cada letra, cada acorde e cada pausa teceram instantes que ainda perduram na lembrança dos que estiveram lá. O romantismo ainda nos orienta, mesmo depois da última melodia, pois os sentimentos genuínos nunca dizem adeus. Eu sou Ju Garcia e estou grata pela sua presença e pelo compartilhar de emoções neste encontro tão especial. 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

0: Olá, amigos e amigas, bom dia! Com a certeza de reencontrá-los com saúde e disposição para esta terça-feira, hoje, 29 de setembro de 2026. Então, amizades, nós queremos pedir a Deus que Ele esteja na nossa frente para nos mostrar sempre o melhor caminho. Que Deus esteja ao nosso lado para nos abraçar e nos proteger. Que nosso Senhor Deus esteja atrás de nós para nos salvar das pessoas falsas. Que nosso Pai Deus esteja debaixo de nós para nos amparar quando cairmos. Que Deus esteja por cima de nós para nos tirar das armadilhas. É, que Ele esteja dentro de nós para nos consolar quando estivermos tristes. E que Deus esteja sempre, sempre ao redor de nós, para nos defender quando os outros nos atacarem.
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0: Olá você, tudo bem? Aquele aperto de mão? Opa, bom dia! Nós estamos chegando e com as bênçãos vindas dos céus vamos iniciar um novo dia, uma nova programação pela Rádio Montanhosa 93.5 FM. É, aqui de Vazante, no Noroeste Mineiro, a nossa rádio. É, gente, estamos abrindo o programa Sinfonia Sertaneja, mais uma edição, né, do nosso Sinfonia Sertaneja, para rodar o melhor do sertanejo, hein? Olha, ontem foi dia da Lei do Ventre Livre e Lei dos Sexagenários. Hoje, dia do anunciante. É, vocês anunciantes, bom dia. Dia do policial, dia do petróleo e dia do professora de educação física. A vocês, forte abraço, obrigado, bom dia. Eu sou Eldir Silva, junto à equipe 93. 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Não perca a hora, 5 e 3 agora.

Sérgio Reis, adeus Mariana. Gino e Geno, vem pra mim, cabelo loiro. Abrindo o programa, abrindo a programação com alegria total. Na manhã desta terça-feira, hein? É hoje, 29 de setembro de 2026. Aô, gente! Olha, lembrar vocês que hoje é o dia de...

0: número é 273, viu? Faltando aí 93 dias para o fim da temporada, tá bom? O signo de hoje, Libra, a estação primavera e a lua está na sua fase cheia, hein? As noites, enluaradas, bem bonitas, por sinal, quando se fala, hein, em luminosidade lunar, viu? Gente, hoje é dia do anunciante. E a Rádio Montanhesa, né, os nossos diretores, Dr. Romão, Dr. Marciano e Benedito Andrade, né, enfim, toda a nossa coordenação, os funcionários publicitários, viu? Parabenizam todos vocês e agradecem muito vocês, viu? Anunciantes, por anunciarem aqui na emissora Rádio Montanhesa FM. Muito obrigado, viu? Muito obrigado, porque vocês aqui tocam o nosso barco para frente, não é verdade? E fiquem à vontade, porque a emissora tem investido cada dia mais para trazer melhor qualidade sonora, melhor qualidade na programação e, é claro, também mais alcance. Obrigado, Deus os abençoe e estamos aí, viu? Sempre para servir aí vocês quando precisarem, beleza? Forte abraço, obrigado, bom dia. O nosso programa é o seu.
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0: 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Não perca a hora, 5 e 11.

0: Mais uma das clássicas de Tião Carreiro e Pardinho, Hoje Eu Não Posso Ir. É, oi, bom dia, 5 horas e 15 minutos.
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0: Olha, amizades, amigos meus, bom dia pra você e sua família ouvindo e curtindo, viu? Aqui o nosso programa, o seu Sinfonia Sertaneja. É, até logo mais. 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
10: Estamos aí, gente, 5 horas e 22 minutinhos na programação da 93, viu? Olha, muito obrigado aqui o Adão Mário, né? O Adão Mário ligou para nós pedindo aqui com o João Mulato e Pardinho a viola e a caneta, viu? E ele manda lá para Osmar das Vassouras e a sua esposa Aurora, no bairro Novo Horizonte, né? É, lá para o Zé Maria Furtado, a sua esposa Edna, lá na comunidade do Barreiro, né, Zé Maria Furtado? Já puxando creme, né, senhor? Tirando creme, né? Forte abraço, viu? É, também manda lá para o seu tio, né, o Zé Furtado, enfim, os seus demais amigos e amigas, né, para os parentes, né, para o Voltuí. Alô, Voltuí, aí no supermercado, Nossa Senhora da Lapa, bom dia para você, Voltuí, viu, também aí na padaria, né, aí do supermercado, né, tá certo? É também lá para o Marcelo, no Sítio da Ilha, e demais familiares, forte abraço a vocês aí, e bom dia, porque ouvindo aqui o Adão Mário, tá só com alegria. Mas antes da moda dele, tem aqui a participação do primeiro vice por áudio, viu? Opa, fala comigo, companheiro.
11: Bom dia, campeão das madrugadas. Beleza pura, Eldi Silva? Aqui é o Vaguinho aqui da Fazenda Moreira, Eldi.
10: Fala, Vaguinho.
11: Passando para desejar nosso amigo Francisco, popular Chico Martins, um feliz, santo e abençoado aniversário, Chico. Que Deus, Nossa Senhora, continue te iluminando, te guiando. Não só hoje, mas todos os dias da sua vida. Meus parabéns, companheiro. O Eldi Silva, manda pra ele aí a caneta inchada com Zico e Zeca aí. E pra quem mais gostar da música. E se tá na montanheza, com certeza tá beleza.
10: Obrigado, viu, Vaguinho, pela participação, viu? Ô, Chico Martins, viu? Forte abraço, viu, senhor? É, Chico Martins mora ali bem perto, né, do seu Arnaldo, né? Arnaldo Martins, são irmãos os dois, né? No saudoso netinho. Ô, Chico Martins, forte abraço, viu? Parabéns pra você.

0: Deus te abençoe. Nós trabalhamos juntos, né, Chico Martins? Tá lembrado, né, Chico? Lá na Mineira, na época da Mineira de Metais, trabalhamos? É, fomos colegas de trabalho lá na década de 80.
1: Certa vez,
0: ainda,
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0: 5h24.
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0: João Mulato e Pardinho, a viola e a caneta, Zico e Zeca, a caneta e a enxada.
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0: Olha, gente, bora com as informações, viu? Olha, um homem foi encontrado morto dentro de um apartamento nesta segunda-feira, dia 28, em Vazante. A polícia militar foi acionada depois que vizinhos perceberam água saindo por baixo da porta do imóvel. Segundo o boletim de ocorrências, os moradores relataram que perceberam a água por volta das 11 horas da noite do dia anterior. Eles chamaram pela vítima e fizeram ligações telefônicas, mas não tiveram resposta. Um dos vizinhos chegou a fechar o registro geral de água do apartamento. Um sargento da Polícia Militar, que estava de folga e conhecia a vítima, foi acionada por familiares e foi até o endereço. Como havia suspeita de que alguém pudesse estar em situação de risco, a porta do imóvel foi arrombada. No interior do apartamento, Helder Murilo Silva Rosa foi encontrado caído, com sangramento na região da cabeça e aparentemente sem sinais vitais. Durante a verificação do imóvel, os policiais constataram que as janelas estavam trancadas pelo lado de dentro. Atrás da porta de entrada havia um rodo preso com fita, dificultando a abertura. A janela do banheiro também estava obstruída internamente por uma escova sanitária. Ainda conforme o registro, não foram observados sinais evidentes de agressão ou violência no local ou no corpo da vítima. A Polícia Militar fez contato com um perito que, após receber as informações sobre as condições encontradas no imóvel, informou que não seria necessário comparecer ao local naquele momento, já que não havia sido identificados inicialmente indícios de crime ou sinais.

0: de agressão. O caso foi registrado como uma possível ocorrência de acidente doméstico, ficando ressalvadas as providências e conclusões posteriores. A funerária São Pedro foi acionada para os procedimentos decorrentes.
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0: Oi, nós estamos de volta na programação da 93. Forte abraço, obrigado a você e sua família. Bom dia com o meu, o seu, o nosso programa, o Sinfonia Sertaneja, beleza? Então tá muito bom. É, cadê você, Leandro Alves, para falar com a gente? Bom dia, fala aí comigo.
1: Buenos dias, meu amigo Eldir Silva, falado e bem comentado. Aqui é Leandro Alves, manda para nós aí, Mercedita, com Bel.

0: Bom dia, Maraí. Ofereço para mim, para você. Tá na montanheza, tá beleza. Câmbio e desliga.
1: Valeu, valeu, Leandro Alves. Bom dia para você também, viu? Obrigado pela participação. Um forte abraço. Ótima, ótima terça-feira, hein? Alô, Marquinhos, né? Bom dia para o Marquinhos, né? O Marquinhos Cois, né? Forte abraço aí. Ele também tá ligado com a gente, né? O Marquinhos quer curtir aqui a música do Tony Reis, né? Meu regresso. Valeu, Marquinhos. Obrigado, viu? A você e sua família pela participação junto aqui ao nosso programa, o seu programa, o Sinfonia de Todos os Dias. Bom dia. Bom dia aqui, viu, para Mona Lisa, né? Alô, Mona Lisa Barbosa, viu? Bom dia para você, toda a galera, tá bom? Aí em São Brás de Minas, sempre, sempre aí a galera ligadinha com a gente, né? Beleza? Então, né? Inclusive, a Mona Lisa, né? Dedicou toda a programação para a sua sogra, né? América Borges dos Santos, que no dia. É de anteontem, né? Completou os seus 86 anos. Parabéns a ela, né? Saúde, tudo de bom. Mãe aí, né? Do Aldair, avó aí da Monielle, da Anne Gabrielle e, é claro, sogrona aí da Mona Lisa. Parabéns a ela, tudo de bom, beleza? E o Marquinhos quer curtir então o meu regresso? Marquinhos, bom dia para você, viu? Ouvindo sempre aqui o nosso programa, o seu programa, Sinfonia Sertaneja. Nosso amigão Tony Reis, né? Alô, Tony Reis, bom dia para você. Tá aí no setor de chácara, sentido aí anexa. Tá lá curtindo a gente, né, senhor? Já plantou os amendoins para esse ano, Tony Reis? Já, né? Eita, 5h40.

0: Mercedita Belmonte e Amaraí, o Leandro Alves, pediu com a gente e curtiu, matou aqui a saudade.
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0: Hoje, 5h47, jogos amistosos da seleção brasileira na tentativa de formar um novo elenco para as próximas competições, como a Copa do Mundo de 2030. Olha, na sexta-feira passada, empatou de 1-1 com a Austrália. Aí no campo do adversário, né, a Austrália. Ah, o Brasil volta a campo contra a mesma Austrália nesta terça-feira, ou seja, hoje, né, a partir aí das 7 horas, horário de Brasília, tá? Aí é mais em Brisbane, tá? Então daqui a pouquinho a seleção brasileira entra em campo com várias mudanças aí na tentativa de formar nova seleção. Após esse tour na Oceania, a seleção brasileira irá para a Ásia, né, para enfrentar a Índia. O embate depois será contra os indianos no sábado, dia 3 de outubro, às 11 horas da manhã, horário de Brasília.
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14: Opa, estamos de volta. Já são agora 5 horas e mais 53 minutinhos, viu? Olha, já tem pra você oração da manhã com o padre Reginaldo Manzotti, beleza? É, papapi papá, tem mais um ouvinte pra falar com a gente. Ele tá acordado, ele já acordou. Fala comigo.
15: Olha, Silva, pergunta esses povos que já levantou.
14: É.
15: Meu amigo Quintana aí, ó. Meu amigo Vaguinho, que eu tenho falando aqui agora. Eu liguei o rádio hoje às 5 horas. Quando o Marcelo Marconte levantou, ela tá dormindo ainda. Fala com ele que o carro sem boi não canta não, viu? Fala pra ele aí, pra Marcelo Marconte. Fala com ele que eu tô arrancando aqui pra ele tirar leite. Manda um modão pro meu tio Uri, fala que eu tô chegando aí. Prepara o café com o tio Galinha, tá na estrada, é o senhor.
14: Eita... Aí, Batista.
15: Manda um modão aí do Ginigene aí. Peneirou o balão.
14: Peneirou o balão.
15: E manda pro meu amigo Giovanni, o Ivan Amaral, o Ivan das Tabas. E pra todo mundo que tá ouvindo a montanha. Você tá na montanha.

0: 6:01.
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2: Bom dia, amados filhos e filhas. Hoje, dia 29 de setembro, também dia de São Miguel, Rafael e Gabriel, os arcanjos de Deus. Arcanjos do Senhor, venham em meu auxílio. Arcanjos de Deus, venham em meu socorro. Pedindo que a palavra de Deus esteja tão presente em nossa vida, façamos o sinal da cruz em nome do Pai, do Filho e do Espírito Santo. Amém. Senhor Deus da vida, que criastes o homem à vossa imagem e semelhança, pensastes com amor os caminhos a serem percorridos para nossa felicidade e salvação. Senhor, por muitas razões a humanidade se perdeu dos preceitos, por isso mandastes os profetas e, por fim, nosso Senhor Jesus Cristo, para nos trazer a plena revelação do verdadeiro amor a Deus, ao próximo e a nós mesmos. Obrigado, Senhor, por deixar esta revelação na palavra. Palavra que nos orienta, palavra que nos corrige, palavra que nos ilumina, palavra que nos traz dignidade de filhos de Deus. Manda teu Espírito, Senhor, no início deste dia, para que compreendamos esta palavra e, compreendendo-a, possamos vivê-la. Manda teu Espírito, Senhor, com o dom do entendimento, com o dom da sabedoria, e que possamos ver os teus sinais em tudo e em todos. Senhor, recorremos a Santa Teresinha do Menino Jesus, ela, tão íntima de nosso Senhor Jesus Cristo, possa nos valer nesta manhã. Santa Teresinha do Menino Jesus, fazei-nos simples e dóceis, humildes e confiantes. Santa Teresinha, que prometestes passar o vosso céu fazendo bem sobre a terra sem descanso, eu me recomendo a vós, Santa Teresinha. Ajudai-me a viver tão profundamente unido a Jesus, tão profundamente vivenciando os mandamentos e os santos evangelhos, que eu possa um dia estar convosco no reino de Deus. Santa Teresinha, não se canse de interceder por mim, até de ver-me um dia no céu com os anjos e santos. Pai nosso, que estais no céu, santificado seja o vosso nome, venha a nós o vosso reino, seja feita a vossa vontade, assim na terra como no céu. O pão nosso

0: nosso de cada dia nos dai hoje. Perdoai-nos nas nossas ofensas, assim como nós perdoamos a quem nos tem ofendido. E não nos deixeis cair em tentação, mas livrai-nos do mal. Amém. Ó Deus, para o dia de hoje, que a Bíblia esteja em minha mão, a palavra de Deus no meu coração e os meus pés na missão. Um bom dia a todos. Amém.
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2: Fora dias e firmes, com você de volta na programação às 6 horas e 7 minutinhos. Pois é, já já, atendendo novamente aqui mais ouvintes, mais participantes, viu? Indicando músicas na programação aqui do nosso Sinfonia Sertaneja. 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Bom dia, 6 e 8.
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14: 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Oi gente, bom dia, são 6 horas e 14 minutinhos, hora 2 aqui do nosso programa, do seu programa Sinfonia Sertaneja, valendo a sua participação, beleza? Indicando aqui a sua música. Bom dia, pula pra cá pra falar com a gente na programação sua.
19: Bom dia, Silva, tudo bem? Você pode fazer o favor de rodar aí pra nós, a menina da loja de disco, Bob Hobbs. Mandar para todos, meus amigos, tirador de leite.
14: Tá certo, viu? Esse é o Marcílio Matheus e o bom dia para ele, né? Quero curtir a música do seu coração com Bob Robson já já.

Tranquilo? Antes da sua música, ô Marcelão, bom dia para você, repito, tá certo? Bom dia, meu amigo Eldio Silva. Eldio, aqui é o Dudu, tô aqui, ó, na Fazenda Recanto Vó Maria, e queria ouvir a música Selva de Pedras, viu, com Mato Grosso e Matias, e que você tenha um excelente dia, meu amigo. Obrigado, viu, Dudu? Tudo bem para você, tá? Toda a sua família aí na Fazenda Recanto Vó Maria, forte abraço, obrigado, bom dia. Bom trabalho, ótima terça-feira para vocês.

0: Bob Robson, a menina da loja de disco, Marcílio Matheus indicou pra gente aqui na programação do nosso
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0: 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Aô, bom dia, terça-feira, 6h23.

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11: Já são 6h27 e 6h27. Bom dia, o Edson Japa. Ô, oh, Edson japonês, e bom dia para você, viu? E sua galera. É, a galera aí acelerando, beleza? Galera aí já no 88, né? Forte abraço, obrigado aí, bom dia. Vão todo mundo com Deus, viu? Boa viagem, mais uma vez para a ida e aí para a volta certinho. Então tá certinho, tá falado. Sou, mas fez calor ontem, cê tá doido. Ontem bastante quente, né, aqui no município, especialmente na zona urbana, viu, aqui na cidade de Vazante, é claro, né? Pois é, cadê aqui o nosso amigão aniversariante da semana, né, o Caetano, o Caetanão? Fala aí, Caetano, bom dia para você.
12: Bom dia, meu amigo Silvio, beleza? Quero mandar uma música aí de Carlito e Baduí, Zé Furtado, pra esposa dele também, certo? A mãe dele também, neto goiano, Jorge, meu primo, Pedro Cabrito, Zé Cabrito, Vaguinho, Macumba lá, né? Se você estiver acordado, o João Galinho já levantou, né? Dizia que tá na estrada, né? Será que é verdade, né? Tu acha que é mentirada dele, viu? Dizia que levantou 5 horas, mas eu acho que é mentira dele. Mandar lá pra cá o fazendeiro também, pra todo mundo, João Pedro, meu filho lá, trabalhando lá também. Mandar pra todo mundo ir da casa do fazendeiro, o Moderno também, o Maciel, meus amigão lá. Alô, menino, gigante, gigantão. Tchau, obrigado. Fica com Deus, menino. Um abraço.
11: Um abraço, Caetanão, viu? Bom dia pra você, com Deus também, viu? É, a turma lá no açougue do supermercado Maciel. Um forte abraço pra vocês aí. Bom dia, bom trabalho.

0: Primavera de Amor, nós ouvimos aí, portanto, tá com eles, é Carlito e Balduí interpretando para você aqui na programação da 93, beleza? Olha, atenção para essas notas de falecimento. O Memorial São Pedro informa o falecimento de Helder Murilo Silva Rosa, conhecido como Murilim Eletricista, filho de Valdir Pereira e Marta Dias, pai de João Vitor, irmão de Marcos Vinícius, não é? Vanessa e Érica, deixa ainda familiares e amigos. A cerimônia de despedida está sendo realizada na Sala Lírio da Paz. Começou ontem às 9 horas da noite e o encerramento está previsto para agora às 8 horas da manhã no cemitério Campo da Esperança, em Vazante. A família enlutada antecipa agradecimentos a todos que lá comparecerem. O Memorial São Pedro lamentou ter informado o falecimento de Helder Murilo Silva Rosa, o Murilim Eletricista, filho aí, né, do senhor Valdir Pereira e da Marta Dias. Agora já são 6 horas e mais 33 minutinhos, 6h33, tá? Nós temos aqui uma outra nota de falecimento do Memorial São Pedro, trazendo para vocês, viu, aqui mais as informações. O Memorial São Pedro também informa o falecimento de Maria Fonseca e Silva, conhecida como Nininha, mãe de Eli Eurípides, Hélio Ferreira e Edson Ferreira, avó de Petúnia, Victor, Rafaela, Iago, Isadora e João Miguel. Deixa ainda bisneto, noras, irmão, familiares e amigos. A cerimônia de despedida será realizada na sala de velórios do Claro de Minas, viu? Portanto, hoje, a partir aí, tá das 7h30. O encerramento da cerimônia será hoje, às 5 da tarde, no cemitério de Claro de Minas. A família enlutada antecipa agradecimentos, viu? A mãe, né, dos nossos amigos, né, Eli Eurípides, né, motorista de caminhão, Hélio também, do Hélio Camilo e do Elson Ferreira.
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0: Amizades, o nosso programa Sinfonia Sertaneja e você, tá? 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Bom dia, 6h36.
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8: Na 93, e você, bom dia, 6 horas e 43 minutinhos, né? Já já tem homenagem do Sicoob Credivaz aos cooperados e as cooperadas também ligadinhos, ligadinhas na programação da Montanhas FM, certinho? Mais uma vez, bom dia, viu, para o Marco Antônio, né? O Marquinhos Coice, também para o Eduardo, né? Eduardo aí do Neuci, Dudu, né? Dudu aí do Neuci, forte abraço a vocês aí, obrigado aí, bom dia. Ao Leandro Lima Alves, né? O Leandro Alves, bom dia. Alô, Zezinho da Ritinha, viu? Bom dia pra você. Também na Extrema, ligadinhos, curtindo a gente na programação da Montanhas FM, beleza? Alô, Edson Japonês, acelerando com segurança. Forte abraço, obrigado, bom dia. Mais um ouvinte aqui pra indicar, pra falar com a gente, indicar moda.
9: Bom dia, Elvis. É o Jack. Manda a música pra nós, é Soldadinho de Deus. Ofereço a todos os meus colegas dessa moda. Toy Salvador, Adriana, Zé dos Reis, Fabíola, Quartinho, El Roia, Seu Nelson, seu cunhado atleticano, Tonzinho, Jura, Mantuí, todos que gostarem da música. Tá na montanhesa? Tá beleza. Valeu, amigão.
8: Então, valeu, amigão. Obrigado pela participação, tá certo? Aqui na programação Guatupé e Guaratuba. Saudadinho de Deus, viu? Alô, Luzia Tolentino, também na comunidade gameleira, pra vocês, bom dia, né? Aí, o Vicente, né? O Vicente Preto e sua família, aquele abração, meu povo, ótima terça-feira.

0: Guatupé e Guaratuba, o soldadinho de Deus, viu? Na programação da Montanhas FM, forte abraço, obrigado aí, bom dia. Alô, Marta Costureira, bom dia pra você, viu? Alô, Valdir Perninha, a turma aqui do Cidade Nova 1 também com a gente. Muito obrigado, viu? A galera ia ajeitando, né, pra pegar aí no pé do eito. Eita, nós, hein? Alguns já estão deixando, né? Deixando, outros ainda estão aí ajeitando pra reiniciar os trabalhos para o dia a dia, né? Cada um com o seu, cada um com o seu horário, né? Cada um com a sua flexibilidade, tá certo?
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0: 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Oi, 6h48, voltamos já já com mais música, mais pedidos na programação sua.
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2: 6:50.

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6: Parabéns a Drica Paola Alves Pinheiro, Elvis Lopes Martins, Lúcia Pereira dos Santos, David de Souza Mendes, Maria Resenha Oliveira, aliás, não, desculpa aí, Maria Rosena Oliveira, Pedro Benedito 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

Fazenda Córrego Raso em Manabuiú, Lagamar nos ouvindo, viu? Também lá com a gente, viu? Bom dia para o Jair Fernandes, né? O Custódio Camargos. Alô, Johnny, né? Bom dia para o Johnny Clésio, tá? E o Lázaro Camargos. Bom dia para vocês aí com a gente, curtindo sempre o nosso programa aqui, o Sinfonia Sertaneja. Para fechar, tem Zezé de Camargo e Luciano, Saudade Bandida. Vem o programa eleitoral obrigatório e voltamos às 7h25 no Sinfonia Sertaneja, porque tá na montanha, tá beleza.

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Pois, gente, nós estamos de volta às 7 horas e 25 minutinhos, como prometemos, né? Sempre logo após, né, o programa, a gente volta ao vivo aqui na Avenida Paracatu, em Vazante, Noroeste Mineiro, com a programação ao vivo da Montanhas FM, especialmente o programa Sinfonia Sertaneja para você, aqui no oferecimento do Sicoob Credivaz, da Madeireira Brasil Minas, do supermercado Serra Dourada e da farmácia Essence. 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Na programação sua do nosso Sinfonia Sertaneja, você tem sempre, né, a prioridade de falar com a gente, indicando a sua moda, beleza? Bom dia lá para Neuza, seu esposo Fábio, veio no bairro Serra Dourada, também continua com a gente, ouvindo a programação do meu, do seu, do nosso Sinfonia Sertaneja. Aquele abraço, bom dia, 7h28.

0: Que a Pólata e me beija, é Chico Rei e Paraná na programação sua. 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Oi, gente, 7 horas e 32 minutinhos, viu? 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Oi, 7h33.
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5: Oi, bom dia, já são agora 7 horas e 40 minutos, viu? Bom dia, aqui é o nosso amigão, viu? É o Brian, alô, Brian Moisés, bom dia pra você, tá certo, viu? O Brian Moisés anunciando aí que vem aí, tá? A cavalgada da Spobags, viu? O organizador Brian Moisés informa que a saída será ali do Giro, né? Do Giro. É, zero grau, canastra com café da manhã, passando pela Santa

Santa Cruz, comunidade Santa Cruz, almoço na casa aí da dona Ambrósia, som automotivo e venda de bebidas no trajeto. Venda aí a Expo Brags, tá? E a cavalgada vai acontecer no dia 18 de outubro. O Brian Moisés convidando todos, né, de Vazante Região para poder participar aí da cavalgada Expo Bagres 2026, viu? Um abração, Brian, para você, viu? E tudo de bom aí na cavalgada aí da Expo Bagres 2026, certo? Olha, a Soraya Almeida, bom dia para ela, viu? Toda a galera aí do Lava Jato União, forte abraço, obrigado aí, bom dia. Turma aí das mercearias, né, dos supermercados, vocês aí das farmácias, né? A turma aí da, também das padarias, viu? O atendimento aí da galera, viu? Enchendo o pandu, né? Todo mundo enchendo o pandu aí, ó. Ao som da Montanhas FM, tudo bom? Aquele abraço, ótimo amanhã, bom dia. E ouvir aí uma boa música faz parte, não faz? 7h41.

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Eu acredito no amor, sim. Quem acredita no amor aí?

0: É sucesso do Gustavo Lima, Bala Alojada. Edson Hudson, foi você quem trouxe, e com eles participaram as manas Maiara e Maraísa. 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

0: 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Oi, 751.
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A sessão vai ser na próxima sexta-feira, dia 2 de outubro, tá? É, com concentração às 6h30 em frente ao estádio municipal de Grande Colina, e depois todos vão percorrer aí, né, o percurso da pista iluminada, é, na inauguração da iluminação na próxima sexta-feira. Certinho? Obrigado você pela atenção. Vem aí o programa Amigos da Manhã, comando dele, Isaac de Cáltima. Sandy, Maiara e Maraísa para cantar Infiel. Bom dia, tá na montanhesa, tá beleza.

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1: Oi! Nesse dia de hoje, um dia muito especial. É o dia de São Miguel, São Gabriel e São Rafael. Quem fez a quarentena aí? A quaresma, melhor dizendo, com o Frei. Frei Gils, você hoje encerrou? É hoje, né? Se eu não estou enganado, dia 29? Pois é, parabéns para você. Parabéns mesmo. E aqui a gente também lembra esse dia com a nossa reflexão, meditação feita com carinho. Com o título, você pode pedir ajuda. E essa ajuda você pode buscar, como diz na palavra de Deus em Jeremias 33:3. Clame a mim e eu responder-te-ei. Quem está falando isso? Deus está te mandando e te orientando a pedir ajuda. Quando pede ajuda, as coisas acontecem. Não é mesmo? Quem ficou a quaresma, fazendo a quaresma de São Miguel Arcanjo, alcançou, acredito eu, diante de suas súplicas, tudo. Então você chega, ou chegou até aqui, final de mês, carregando uma dor que ninguém conhece. Escute esta mensagem com muita atenção. Se fizer sentido para você, passe à frente. Eu coloco lá no meu Facebook e coloco também no grupo das Mãos Ensanguentadas de Jesus. Você pode pedir ajuda. Não precisa esperar chegar ao limite. Você viu o que acontece no mundo? Por aqui, às vezes, perto de nós, mais adiante, mais distante. Procure alguém de sua confiança. Converse com sua família. Procure um profissional da área de saúde. Procure uma unidade de atendimento. Se você precisar conversar imediatamente, no Brasil existe o CVV pelo número 188, gratuitamente 24 horas por dia. Toma nota desse número. CVV 188, 188. Buscar ajuda não significa que você perdeu a fé, criatura. Significa que você está cuidando da vida. Deus pode caminhar com você através de cada pessoa que oferece apoio. Não se isole dentro da sua dor pela caridade. Não se isole. Abra a porta. Faça uma ligação logo assim que acabar essa mensagem. Pode ser para mim, que aí eu te caminho. Faça essa ligação, dê o primeiro passo. E se fizer sentido para você, guarde essa passagem aqui, ó. Eu posso pedir ajuda. Eu não preciso enfrentar tudo sozinho. É para você guardar. Escreva. Escreva em algum lugar. Eu posso pedir ajuda. Eu não preciso enfrentar isso sozinho. Eu sei que você acabou de acordar antes de começar o programa, já sentindo esse desejo de uma ajuda. Por isso que hoje esse programa e essa abertura, durante esse mês de setembro, a gente trabalhou muito o emocional.

sua alma, o seu coração. E amanhã a gente encerra tudo isso. Mas não esqueça nenhuma palavra que foi dita aqui. E eu peço a Deus agora em seu favor. Senhor, alcança todos aqueles que estão sofrendo em silêncio nessa manhã e durante o dia e todo o tempo. E conduza cada um deles até o cuidado necessário. Amém, amém, amém. Que São Miguel e os arcanjos nos proteja. Bom dia.

Olá, olá, amigos da manhã por aqui na nossa montanhesa, música, informação, entretenimento contigo, hein? Depois do El Silva, aqui estamos nós pilotando a nave 93, essa lindona gostosona que você tem aí no seu lado, né não? A nossa Montanhesa FM 93.5. Bacana de música já chega por aqui, vamos começar assim, 8 e 12, 8 e 12.

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15: Olha aqui, meu povo.

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2: Isso, já o nosso Minuto Notícia com destaque, olha lá a manchete. Anvisa aprova caneta semanal que combina insulina e semaglutida. 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
3: 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Você tá doido? Tem que ir lá hoje, não, Dudu? Aí! 8h28.
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3: Logo após essa música, a gente tem a notícia e ainda muito mais pra você. Lembro que às 9 horas, a oração das mãos ensanguentadas, aqui na Montanhesa FM.
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0: Uma nova novidade no tratamento do diabetes tipo 2 foi aprovada no Brasil. Anvisa autorizou o registro do Quinsu, uma caneta que combina insulina e codeca e semaglutida. Exatamente isso. Olha, um, dois, três medicamentos. Semaglutida, aí doqueca e codeca e a insulina juntos. Em uma única aplicação semanal. O medicamento é indicado para adultos com diabetes tipo 2 que não consegue controlar adequadamente a glicose com insulina basal ou medicamentos que atuam no receptor GLP-1. A proposta é reunir dois tratamentos em uma única aplicação. A insulina e codeca, que tem ação prolongada e ajuda a controlar a glicose. Já a semaglutida atua no sistema GLP-1 e também participa do controle da glicemia. Segundo a Anvisa, é o primeiro medicamento a combinar esses dois mecanismos em uma dose fixa de aplicação semanal. E atenção, não é uma caneta indicada para qualquer pessoa com diabetes e não deve ser usada por conta própria. Já deixa aqui o alerta. O tratamento precisa ser definido e acompanhado por um profissional de saúde, junto com a alimentação adequada e atividade física. O registro foi aprovado nesta segunda-feira, dia 28. A aprovação não significa que o medicamento já esteja disponível nas farmácias, já que preço e chegada ao mercado ainda precisam ser definidos. A novidade representa mais uma opção para pacientes que precisam identificar o tratamento do diabetes ou diabetes tipo 2, com a possibilidade, sabe de quê? De reduzir o número de aplicações durante a semana. Esse foi o Minuto Notícia, que volta às 9h30 com outra notícia importante no seu rádio.
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8: E a gente vai, ó, lembrar que estamos no 29º dia do mês de setembro, como acontece todo mês, né? E aí, é o final de setembro, o dia tá, ó... Você viu que o dia está amanhecendo mais cedo, 5 horas da manhã, já está claro, muito claro. E o dia vai começar a fechar mais cedo, né? Ou seja, nos horários, vai estendendo aí, ficando, por exemplo, 6 horas, ainda está clarinho, 7 horas, beirando 7 horas é que vai escurecendo, né? E aí você já vai ver essa diferença aí, viu? Até porque nós estamos na primavera, meu amigo. Hoje é Dia Mundial do Coração, tá certo? Dia do Petróleo. A igreja lembra hoje São Miguel, São Gabriel e São Rafael, os arcanjos. Isso mesmo. Hoje é dia do anunciante. É você que anuncia na Montanhesa o seu dia. Por isso, tudo de bom. E a você que confia em nosso trabalho, confia na nossa emissora.

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5: E o Amigos da Manhã segue por aqui na nossa Massa FM. É 93, é a Montanhês. É massa demais essa rádio. Tudo de bom, como fala o nordestino, massa, né? Você tá doido? É porque tem uma rede chamada Massa também, do Carlos Massa, que é o Ratinho. Já tá na hora de você pedir o seu pedido e súplica das mãos ensanguentadas às 9 horas, viu? Quero agradecer, mandar um abraço para a dona Bárbara e também lembrar que a gente vai estar rezando aí pelas duas pessoas que faleceram no dia de ontem. Aqui no nosso programa, vamos rezar por elas, pelas famílias dessas pessoas. 8 horas e 47 minutos, Bruno e Marrone.

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3: Vinde Espírito Santo, enchei os corações dos vossos fiéis e acendei neles o fogo do vosso amor. Enviai o vosso Espírito e tudo será criado e renovareis a face da terra. Oremos, Deus, que instruístes os corações dos vossos fiéis com a luz do Espírito Santo, fazei que apreciemos retamente todas as coisas, segundo o mesmo Espírito, e gozemos sempre de suas consolações, por Cristo Senhor nosso. Amém. A gente pede hoje, além do Espírito Santo, a ajuda dos arcanjos, especialmente São Miguel. Hoje, dia dos arcanjos, 29 de setembro, e por isso eu quero colocar no colo da mãe, como também nos braços, pelas mãos ensanguentadas de Deus, todos os pedidos de todos os fiéis, todas as súplicas, sei que são tantos pedidos que estão aqui no WhatsApp, muitos pedidos. Inclusive, por essas pessoas que faleceram ontem, eu coloco a família do Valdir Pereira e da Marta Dias. São os pais de Helder Murilo Silva Rosa, o Murilinho, como era conhecido na comunidade, irmão do Marcos, jogador. Está muitas das vezes aí dando o seu recado nas redes sociais para o bem de algumas pessoas. Quem quer seguir. Por isso, a gente pede a Deus que dê força e fortalecimento espiritual para a família. O sepultamento foi logo às 8 horas, hoje, dele aqui no cemitério de Vazante. Agora, hoje pela manhã, também me deparo com o falecimento da minha e da nossa grande ouvinte da Montanheza, lá do Claro de Minas, a minha querida ouvinte, Maria Fonseca e Silva, a minha já saudosa dona Nininha, que nos deixou, mulher de fé, nesse horário estava sempre a ouvir a oração das mãos ensanguentadas. Que Deus possa confortar e as mãos ensanguentadas de Jesus, a família inteira, os filhos, o Hélio, o Elcio, o Eli e todos os demais familiares. O sepultamento dela vai ser hoje, 5 horas da tarde, no cemitério do Claro. Ela está sendo velada lá. Lá no velódromo do Claro de Minas, no salão de velórios lá do Claro de Minas. Se eu tiver

um tempinho, vou arrumar esse tempinho para eu ir lá ver a minha amiga do rádio. E sempre quando eu ia no Claro, ficava por ali, pela casa do Baiano, mas os familiares, e ela estava por ali, a gente conversava bastante. E eu entrego em tuas mãos os pedidos da Carol Alves de Lagoa Grande, Jesus. Ela tem um primo que fez cirurgia da coluna e corre o risco de ficar paraplégico. Acredite que não. E coloque, tenha fé. Muita fé. Ela fala que também ainda se encontra no regional. O amigo dela, aquele que pulou da carreta, o acidente da carreta, né? Que a gente não sabe como é que foi. Eu não me lembro mais. No início, lá do início do mês, que Deus, ó, opere milagre na vida dele, faça o melhor para a vida dele. Ele não acordou ainda, está no hospital. Ainda não acordou devido ao acidente da carreta. É um moço lá de Lagoa Grande. Muito bem. Eu ainda coloco os pedidos da dona Aparecida, lá também de Lagoa Grande, pelos vícios, ela clama tanto, pela restauração de vida da Fátima, da Rosimeira e os familiares, pela vida da dona Salvina Pereira, pela família dela, pela vida da dona Bárbara, pela vida e familiares da Soraia, pela vida de todos que estão no grupo. Bom dia, Isaac. Venho pedir oração para os meus filhos, para o pai dos meus filhos, melhor dizendo, há 43 dias está no CTI. Peço a Deus que seja feita a vontade dele pelas mãos ensanguentadas de Jesus. É verdade, isso mesmo. Pela família da Terezinha, pela família da Sônia, pelas súplicas do Luzimar, também da dona Nair, dona Neuza, da dona Vânia, da Neuzira, da dona Rosalina, da Claudirene, pela restauração da vida, da família, da Vilma Buritizinho, pela família dela, pela família da Marli, do João, dos filhos, familiares, da dona Ivani, da dona Genilda, da comunidade Renovação, da família dela inteirinha, da dona Solange Ribeiro, da dona Juvecina, da dona Cremilda. E por você que está aqui no rádio agora. Em nome do Pai, do Filho e do Espírito Santo, vinde e cura-me, Senhor Jesus. Coloca tuas mãos benditas, ensanguentadas, chagadas e abertas sobre mim neste momento. Sinto-me completamente sem forças para prosseguir carregando as minhas cruzes. Preciso que a força e o poder de tuas mãos, que suportaram a mais profunda dor ao serem pregadas na cruz, reerga-me, cura-me, salva-me, liberta-me, Senhor Jesus. Eu não peço somente por mim, mas também por todos aqueles que mais amo. Coloco a minha família, os meus familiares e aqueles que não foram citados, mas estão ao lado do rádio, acompanhando, seja em Guardamó, aqui no município de Vazante, Coromandel, Patos de Minas, Lagoa Grande, João Pinheiro, Lagamar, Presidente Olegário, Patos, enfim, aonde que a rádio esteja agora. Nós precisamos desesperadamente de cura física e espiritual, restauração da saúde mental através do toque consolador de tuas mãos ensanguentadas, infinitamente poderosas.

Eu reconheço, apesar de toda a minha limitação e da infinidade dos meus pecados, que és Deus, onipotente, misericordioso, para agir e realizar o impossível. Com fé e total confiança, eu posso dizer, repita, Roseli, filha do Badalão. Ela pede pela mãe dela, pelos filhos. Eu entrego ainda a Dona Maria Helena, lá de Riacho. São tantas pessoas que precisam de nossas orações, inclusive eu, a minha família, pelos meus objetivos, pelos meus desafios. São tantos desafios que eu tenho passado, mas eu não perco a fé e peço a Deus por você e que você possa também me colocar em tuas orações. Com gratidão, fé, confiança, nesse instante eu posso dizer, Senhor, mãos ensanguentadas de Jesus, mãos feridas lá na cruz, vem tocar em mim. Vem tocar nas filhas Luana e Liliane. Toca, Senhor Jesus.

Por isso eu agradeço, Pai nosso, que estais nos céus. Santificado seja o vosso nome, venha a nós o vosso reino, seja feita a vossa vontade, assim na terra como no céu. O pão nosso de cada dia nos dai hoje, perdoai as nossas ofensas, assim como nós perdoamos a quem nos tem ofendido. E não nos deixeis cair em tentação, mas livrai-nos do mal. Amém. Amém.

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6: Já que hoje a gente lembra e a igreja celebra São Miguel, São Gabriel e São Rafael, Padre Reginaldo dá um recado com os arcanjos.

0: daqui a pouco. 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
2: 9:23.
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2: 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A greve dos funcionários da Caixa Econômica Federal chega nesta terça-feira a um momento importante. O Tribunal Superior do Trabalho vai julgar nesta tarde o desídio coletivo da greve, que começou no dia 10 de setembro. A sessão ainda está, a sessão está marcada para as 2 horas e 30 minutos na tarde de hoje. O dissídio foi levado à justiça depois que as negociações entre a Caixa e os trabalhadores não chegaram a um acordo. Um dos principais pontos de discussão é o Caixa Saúde ou Saúde Caixa, plano de assistência médica dos funcionários. Já na última sexta-feira, o TST já havia determinado que pelo menos 60% dos empregados permaneçam em atividade em cada agência, de forma presencial ou remota durante a paralisação. E atenção, o julgamento desta terça-feira não significa necessariamente que a greve termina automaticamente. O tribunal poderá analisar as condições da paralisação e os pontos com que continuam sendo e sem acordo entre as partes. Enquanto isso, os clientes podem utilizar o aplicativo da Caixa, Internet Bank, caixas eletrônicos, casas lotéricas e correspondentes autorizados para diversos serviços. Agora, a expectativa está voltada para a decisão do Tribunal Superior do Trabalho, que poderá definir os próximos passos da greve. Esse foi o nosso Minuto Notícia das 9h30. Mais informação e notícias às 11h30 em nosso jornal.
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11: Olha, eu quero parabenizar os aniversariantes do dia de hoje. Parabéns, felicidades, várias pessoas aniversariando nessa data de hoje. E o que a gente deseja é que Deus abençoe a cada um, né? No dia de ontem também, os aniversariantes de ontem que não foram lembrados, quero aqui agradecer aniversariante Joyce Gomes de Carvalho, fez aniversário ontem. E hoje ia ver o homem do forró, né? Hoje o aniversariante, os melhores de forró, Cleides Nunes de Oliveira, está aniversariando. Mande a sua mensagem para ele, até porque ele é um artista da nossa cidade, faz muita alegria para o povo na hora que está cantando e o povo dançando, né? Elane Pereira Silva também aniversaria hoje, a Michele Silva, que é a sobrinha da Graça, nossa sobrinha, esposa do Márcio, trabalha lá no supermercado Serra Dourada, está aniversariando a Michele lá do Serra Dourada, muito bem. Lenira Aparecida, parabéns. Marla Calazans, ainda a Socorro Santos, Rosimar Oliveira, quem mais aniversaria hoje? Luciene Januária, Élica Santos, ó, quem mais? Ellen Sandra Souza, tem mais gente, Cibele Correia, José Romero.

Machado Contígio, olha aí, doutor José Romero, o homem foi embora de vazante, por onde ele anda? Keila Almeida está aniversariando hoje, ainda tem aqui a Leila Maria, Vanderli Miguel, que mais? Daniela Vieira, Mila Molinelli, rapaz, é gente pra danar, ó. Erivelton Carol, é dessa só Erivelton, né? A Marla Calazan, já falei. Amir Correia. O Carlos Antônio Silva. Olha aí. Luciene Costa. A Carla Carolina. Romildo Cacheta. Sueli Cruz. E outros que não foram citados. Felicidades, muitos anos de vida para vocês.

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1: Faltam 20 para 10 e a hora certinha aqui da Montanhesa 93, hein? 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
0: Corre, corre, que o programa tá acabando. Pessoal aí das oficinas, o pessoal da área da construção civil, nosso abraço, bom dia, viu?

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2: 9h49.

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0: 9h54, aqui tá ligado, hein? Ele bacane. Aquele salve, salve. Olha aí.
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0: Finalzinho de programa, vem aí o padre Reginaldo Manzotti, o nosso abraço, o nosso carinho.

0: Agora essa aqui eu tenho certeza. Tem muita gente que viveu isso aqui, né? A primaiada veio, né? Ó. Obrigado, gente. Assim quero ver.
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0: Louvado seja nosso Senhor Jesus Cristo. Para sempre seja louvado, queridos irmãos e irmãs. É terça-feira, Jesus das Santas. E quero saudar a todos em plena novena dos arcanjos, quinto dia, mas toque o sino, sacristão, os carrilhões. Hoje é dia dos arcanjos Miguel, Gabriel, Rafael. Arcanjos de Deus, vem em meu auxílio. Arcanjos do Senhor, vem em meu socorro. Arcanjos de Deus, hoje é o dia dos arcanjos. Hoje nós completamos os 40 dias da quaresma de São Miguel Arcanjo, mas a novena continua. Quero saudar a todos a partir da Rádio Evangelizar, de onde tudo começa, as rádios irmãs cujos nomes cito neste momento.
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0: 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Nós estamos lá com o 40º dia, fechando os 40 dias da quaresma de São Miguel. Se não fez, ainda é tempo de fazer. Pelo aplicativo da Associação Evangelizar é preciso e todas as plataformas digitais. Filhos amados, povo querido, vamos juntos passar esta hora abençoada, repito. É terça-feira das Santas Chagas, é dia dos arcanjos Miguel, Gabriel, Rafael, em nome do Pai, do Filho e do Espírito Santo. Amém. Naquele tempo, Jesus viu Natanael que vinha para ele e comentou: aí vem um israelita de verdade, um homem sem falsidade. Natanael perguntou: de onde me conheces? Jesus respondeu: antes que Filipe te chamasse, enquanto estavas debaixo da figueira, eu te vi. Natanael respondeu: Rabi, tu és o Filho de Deus, tu és o rei de Israel. Jesus disse: tu crês porque te disse eu te vi debaixo da figueira? Coisas maiores que estas verás. E Jesus continuou: em verdade eu vos digo, vereis o céu aberto e os anjos de Deus subindo e descendo sobre o Filho do Homem. Senhor, o teu evangelho fala: verás coisas ainda maior do que estas. Verás os anjos de Deus subindo e descendo sobre o Filho do Homem. Arcanjos de Deus, venham sobre nós, venham sobre nós. Arcanjos, imediatos de Deus, venham em nosso socorro. Arcanjo Miguel, Gabriel, Rafael, enviados de Deus, venham em nosso auxílio, venham em nosso socorro.
2: Deus vai nos tocar, os doentes.
0: Ajude-nos nas nossas batalhas. E eu lhe pergunto: qual a batalha você está travando hoje? Ou quantas batalhas você está travando hoje?
2: A verdade,
0: Arcanjo Gabriel, a voz de Deus, o falar de Deus, o arcanjo da anunciação, toque naqueles que mais

0: estão distantes da palavra. Leva-lhes a palavra de Deus, Arcanjo Gabriel, o anúncio do Evangelho, a boa nova da esperança e da fé. Arcanjo Rafael, a cura de Deus. Olhai pelos doentes do dia de hoje, e que os raios curativos, assim como curaste Tobit, possa curar os enfermos, restaurar a saúde do corpo, restaurar a saúde da alma. Arcanjo Rafael, há tantos doentes.
1: Assalto, violência,
0: venha em auxílio a estas pessoas enfermas. Diga qual é a sua enfermidade. Arcanjo Miguel, príncipe, guardião, guerreiro, venha nos combates da nossa vida enfrentar os dragões, enfrentar

Defendei-nos no combate. Sede nosso refúgio contra as maldades e ciladas do demônio. Que Deus manifeste o seu

0: milícia celeste, com o poder que Deus vos conferiu, precipitai no inferno Satanás e todos os espíritos malignos que andam pelo mundo tentando as almas. Arcanjos de Deus, venham em nosso auxílio. Arcanjos do Senhor, venham em nosso socorro. Hoje, dia dos arcanjos, qual é a tua súplica, seu pedido, seu clamor? Claro que a Deus, mas pelos arcanjos que Deus nos deu como auxílio na nossa luta na terra. Senhor, sede-nos propício. Senhor, venha em nosso socorro. Filhos e filhas, hoje é mais que especial. Por isso, avise seu amigo, sua amiga. Fale para... Sejamos juntos, delícia de Deus, eu volto já. Volte comigo.
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0: filhos e filhas, vamos pedindo sempre, constantemente, arcanjos de Deus venham em nosso auxílio, arcanjos do Senhor venham em nosso socorro. Arcanjo Gabriel desempenha um papel importante na fé cristã. Ele é conhecido como o mensageiro celestial. O evento mais famoso do Arcanjo Gabriel foi a Anunciação, quando ele disse a Maria que conceberia a luz e daria luz ao Filho de Deus. Gabriel, arcanjo, é padroeiro das comunicações, devido ao seu papel como mensageiro divino. Ele é invocado para aqueles que trabalham na área de comunicação, rádio, televisão, tecnologia. Portanto, da obra evangelizar é preciso, sem dúvida. Também o Papa Pio XII estendeu a várias profissões da evangelização. Na Bíblia nós sabemos em Lucas capítulo 1, 26, 32, quando ele aparece, ave cheia de graça, o Senhor é contigo. Também no Evangelho de Lucas, o arcanjo Gabriel fala a Zacarias que chegou o tempo dele receber a graça. Também o arcanjo Gabriel está no Antigo Testamento, no livro de Daniel, capítulo 8, versículo 15 e 18. Diz que Gabriel gritava: explica-lhe a visão. Dirigiu-se então em direção ao lugar onde me achava. A sua aproximação, fiquei apavorado e caí com a face na terra. Também em Daniel, capítulo 9, versículo 20 e 27, fala sobre o arcanjo Gabriel. Portanto, o arcanjo Gabriel é conhecido como o mensageiro celeste, o mensageiro de Deus. Traga-nos, Senhor, a boa nova do reino. Amém. Maria do Carmo, que a paz de Jesus esteja com você.
1: Afonso Araújo.
0: Alô.
2: Bom dia, Padre Reginaldo. Bom dia, Padre Reginaldo Manzão.
0: Bom dia, Maria do Carmo. Você fala de
2: que
0: onde?
2: Que prazer eu falar com o senhor. Eu falo aqui de Fortaleza.
0: Contagem regressiva. Praticamente falta um mês para evangelizar. É preciso Fortaleza. E como é que você me acompanha ali em Fortaleza?
2: Em Fortaleza eu acompanho pelo rádio, a Dom Bosco, pela TV, que é o canal 21, né?
0: Tá certo, canal 21, rádio e Dom Bosco.

0: E temos também a Jangadeiro e a Shalom.
1: Exato.
0: Diga lá, Shalom, minha exato. Querida.
1: Padre, eu queria, se fosse possível, deixar dois testemunhos e uma intercessão, se for possível.
0: Claro, né? Que é possível. Que eu... Pode falar, quais são os dois testemunhos?
1: Os dois testemunhos, o primeiro foi do meu filho, Elano Barbosa Sampaio, que ele tem 49 anos, desde os 12 anos de idade, que ele vivia nas drogas, no álcool, roubava as coisas de casa.
0: Meu Deus.
1: Padre, o senhor imagina o sofrimento que a gente passava.
0: Certo.
1: Eu sou casada, meu marido está com 2 anos que faleceu. Meu marido não aceitava de jeito nenhum.
0: Meus sentimentos pela perda do marido.
1: Queria que eu abandonasse ele, eu sempre lutando, internei ele várias vezes e pedindo a intercessão dos arcanjos, de Nossa Senhora, dos santos, de São Pio de Petrotina.
0: Certo.
1: Eu sempre pedindo isso desde o tempo que ele começou a usar drogas.
0: Certo.
1: E agora está com 6 meses que ele e a companheira dele, que ele estava morando na casa com a companheira, todos dois usavam droga. Era assim, o senhor nem imagina o sofrimento que eu passava.
0: Imagino, sim.
1: Mas Deus teve misericórdia de mim, que eu pedia, meu Deus, eu não quero morrer deixando meu filho nessa vida, não.
0: E faz 6 meses que ele largou?
1: Exato, ele disse que às vezes eu pedia, ele dizia, mãe, o vício fala mais alto. Eu digo, mas você tenha fé. Quando foi agora por último, ele me disse, eu digo, meu filho, ele disse, mas mãe, eu tomei a decisão. A partir de hoje, com Deus na frente, eu não uso mais droga, eu não uso mais álcool.
0: Louvado seja Deus.
1: Então, botado o vício do cigarro, padre.
0: Como é que é o nome dele? Elano?
1: Elano Barbosa Sampaio,
0: então,
1: 49 anos.
0: Então diga, o meu filho Elano.
1: O meu filho Elano.
0: É um milagre de Jesus das Santas Chagas.
1: É um milagre de Jesus das Santas Chagas.
0: E olha, Maria do Cabo, Deus não faz a obra pela metade. Se já começou a libertação, só falta o cigarro, mas também esta vai acontecer. Tá certo, filha?
1: Com certeza.
0: E o segundo testemunho, querida?
1: O segundo testemunho é meu, Maria do Cabo Barbosa Sampaio.
0: Pois não.
1: Eu tá com um mês e pouco, me apareceu um ardor muito grande, forte, do pé da barriga e das costas. Eu, há 2 anos, eu tive o câncer do reto, mas também fui curada. Pela intercessão que eu faço, fui curada.
0: Amém.
1: Aí, eu, quando eu senti a dor, eu fui pro hospital, cheguei, saí daqui gritando, fiquei lá, mas eu, quando eu cheguei lá no hospital, que é muita gente, né, eu só fazia louvar a Deus.
0: Certo.
1: Obrigado, Senhor, obrigado, os arcanjos, obrigado, Nossa Senhora, mas eu, Senhor, eu quero fazer a tua vontade, mas se for para eu ir, eu vou, mas se não for, eu tenho muita gente, a minha família, para evangelizar.
0: Claro.
1: O senhor acredita?
0: Acredito.
1: Pois é. Aí fiz todos os exames possíveis que o médico pediu, mas tudo deu normal, para a honra e glória do
0: Amém.
1: Senhor Jesus Cristo.
0: Então diga, eu sou o milagre de Jesus.
1: Eu sou o milagre de Jesus.
0: Amém, querida. Graça
1: Amém,
0: recebida.
1: É graça testemunhada. Toca o sino, que é sacristão.
0: Isso mesmo. Qual o seu pedido de oração, querida?
1: O meu pedido, padre, é pelo meu bisneto, que ele tem 2 anos e 6 meses. Desde que ele nasceu, que ele tem um câncer na cabeça. E os médicos falam que é raro esse câncer.
0: Sim.
1: Aí ele tem que ir para São Paulo fazer essa cirurgia, mas a família não tem condições.
0: Entendi.
1: Aí eu peço com muita fé que ele vai curar o meu neto, meu bisneto.
0: Como é que é o nome do bisneto?
1: É Benjamin Souto.
0: Tá
1: Benjamin
0: bom.
1: Souto. 2 anos e 6 meses.
0: Anoto aqui, será levado no altar do Senhor, hoje dia dos arcanjos, e vai estar pelo menos 1 mês sendo celebrada missas na intenção dele. É Benjamin do quê?
1: Souto.
0: Solto, tá certo. Filha, que Deus abençoe e espero que você vá ao evangelizar, é preciso, lá na Praia de Iracema.
1: Certo, vou com minha filha, se Deus quiser.
0: Vai sim, e vamos juntos rezar pelo Benjamin e rezar para o teu filho conseguir toda a libertação.

0: competição. Gente, meu abraço à Fortaleza. Como eu disse, dia 31, nós temos um encontro marcado em Fortaleza. Dia 31, é o Evangelizar é Preciso Fortaleza, contagem regressiva. No dia 29, na sexta-feira, às 5 horas, missa dos voluntários na Catedral. Se inscreva para ser um voluntário da obra Evangelizar é Preciso de Fortaleza. E dia 31, nós teremos... dia 30 é que nós teremos a missa. E dia 31, o Evangelizar, no aterro da Praia de Iracema. Meu abraço, Fortaleza, TV Evangelizar, canal 21.1, Jangadeira FM, Shalom FM, Dom Bosco FM, ao arcebispo Dom Gregório Paixão, arquidiocese de Fortaleza. Eu volto já, volte comigo.
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Auxílio, arcanjos do Senhor, vem meu socorro. Arcanjo Rafael tem origem, um significado belíssimo. Rafael, Deus te cura, ou medicina de

Deus, São Rafael, está muito presente no livro de Tobias, se lembrarem, nós fizemos a leitura orante. Em Tobias, capítulo 5, versículo 3, tenho comigo o seu recibo, vai procurar um homem de confiança que te possa acompanhar mediante uma retribuição. E dizia, tendo saído, Tobias encontrou um jovem de belo aspecto, equipado para uma viagem. Sem saber que se tratava do anjo de Deus, ele o saudou e disse-lhe, de onde és tu, ó bom jovem? Pois bem, Tobias é também chamado a medicina de Deus, e ele disse, eu sou o anjo Rafael, um dos sete que assistimos na presença de Deus. Tobias tem aquela notável história da união de Tobias e Sara. Sara havia perdido sete maridos, todos mortos pelo demônio. Com a ajuda de São Rafael, Tobias e Sara conseguem superar esse desafio e se casam. São Rafael, arcanjo Rafael, portanto é tido como a medicina de Deus, os raios curativos de Deus. Portanto, peçamos hoje, arcanjo Rafael, lançai sobre os doentes, lançai sobre as nossas enfermidades, sobre os procedimentos, sobre todos aqueles que precisam de um auxílio celeste, lançai a cura do corpo e da alma. Arcanjo Rafael, rogai por nós. Filhos e filhas, vamos para a leitura orante. Bíblia aberta, cartilha de oração. Primeiro Reis, capítulo 19. Continuidade de ontem. Primeiro Reis, capítulo 19. Do versículo 9 seguintes. Só para relembrar, Elias ontem teve uma grande fase de depressão, com medo, ficou embaixo de um junípero, pediu a morte. Deus não concedeu, ao contrário, mandou que um anjo levasse comida. Ele dormiu, levantou, comeu de novo e andou 40 dias e 40 noites até o Sinai. Paramos aí ontem. Levanta-te e coma. Lembra da palavra? Está lá no YouTube, Padre Manzotti. Tem um recorte. Se você perdeu o dia de ontem, pode retomar a leitura orante. Hoje, versículo 9. No Monte Sinai, Elias entrou na caverna para passar a noite. E de repente o Senhor Deus lhe perguntou a pergunta, o que fazes ali, Elias? Ou vamos ser textuais, o que está fazendo aqui, Elias? Elias respondeu, ó Senhor meu Deus Todo-Poderoso, eu sempre tenho servido a ti e só a ti, mas o povo de Israel quebrou a sua aliança contigo, derrubou os teus altares e matou todos os teus profetas. Eu sou o único que sobrou e eles estão querendo me matar. O Senhor disse, saia e vá ficar diante de mim no alto do monte. Saia desta caverna. Lhe diz alguma coisa? Saia desta gruta. Saia deste momento. Saia daquilo que está te tirando a vontade de viver. Vem para fora. Não lembra de Lázaro? Lázaro, vem para fora. Eu vou fazendo paralelos para que você de alguma forma vá entendendo e vai deixando a palavra de Deus se tornar orante na tua vida.
Deus está dizendo a você: saia.

0: vem para fora, venha diante de mim, saia, vá ficar diante de mim no alto do monte. Então o Senhor passou por ali e mandou um vento muito forte que rachou os morros, quebrou as rochas em pedaços. Mas o Senhor não estava no vento. Quando o vento parou de soprar, veio um terremoto. Porém, o Senhor não estava no terremoto. Depois do terremoto veio fogo, mas o Senhor não estava no fogo. E depois do fogo veio um sussurro calmo e suave. Então, versículo 13, Elias ouviu o sussurro, cobriu o rosto com a capa. Então saiu e ficou na entrada da caverna, e a voz lhe disse: o que está fazendo aqui, Elias? Elias respondeu: ó Senhor Deus Todo-Poderoso, eu sempre tenho servido a ti, mas o povo de Israel quebrou a sua aliança contigo, derrubou teus altares, matou os teus profetas. Eu sou o único que sobrou e eles estão querendo me matar. Ele repete o que tinha falado antes. Então o Senhor Deus disse, no sussurro, na brisa suave: volte para o deserto que fica perto de Damasco. Chegando lá, entre na cidade e unja Azael como rei da Síria. Unja Jeú, filho de Ninsi, como rei de Israel, e unja Eliseu. Eliseu, aparece a palavra, como profeta, para ficar em lugar de você. As pessoas que não forem mortas por Azael serão mortas por Jeú, e todos os que escaparem de Jeú serão mortos por Eliseu. Mas eu deixarei 7.000 pessoas vivas em Israel, isto é, todos aqueles que não adoraram o Deus Baal e não beijaram a sua imagem. Palavra do Senhor, graças a Deus. O que fazes ali, Elias? A pergunta é também feita a mim e a você. O que fazes aí? Deus não começa dando uma ordem. Primeiro escuta Elias. O profeta coloca diante dele a sua frustração. Coloca diante de Deus sua situação de abandono, sensação de abandono e sofrimento. É assim que Deus espera que falemos com Ele. Falemos a verdade. Falemos das nossas sensações. Falemos do nosso sofrimento. Venha, venha para fora. Fique diante de mim. Deus não veio no vento. Não veio no terremoto. Não veio no fogo. Deus se revela na brisa suave. E como se revela? Depois de intervalo, continuaremos a leitura orante de hoje, esse espetáculo de leitura do profeta Elias. Eu volto já.
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2: 10:36.

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sobre a continuidade da leitura orante, nos damos conta que Deus não aparece e se manifesta nem no vento, no terremoto, nem no fogo, mas se revela numa brisa suave. Aqui encontramos uma grande catequese. Nem sempre encontramos Deus naquilo que é extraordinário. Muitas vezes, Ele está na brisa, no silêncio, na meditação e quase sempre sussurrando no nosso interior. É preciso se retirar, silenciar para escutar a Deus. Elias pensa estar só, ser o último dos profetas. Façamos nós também a oração: Senhor, eu estou aqui e quero experimentar-te. Senhor, olhe para o cansaço, para as decepções, e não nos deixe pensar estarmos sozinhos. Ensina-nos a reconhecer a tua voz no silêncio e nos pequenos sinais. Acalma aquilo que está fazendo barulho fora de mim, mas principalmente dentro de mim. Senhor, esteja comigo. E nos momentos em que pensar estar só, mostra-te presente, caminhando, sustentando,

0: mesmo onde meus olhos não conseguem enxergar. Senhor, fala, caminha. O que fazes aí, Elias? E a resposta de Deus: volte para o deserto, unja o profeta Eliseu. Eu deixarei as pessoas vivas em Israel que não cometeram idolatria. Amém. Edevaldo, que a paz de Jesus esteja com você.
1: Amém, Padre. Deus, sua bênção.
0: Deus o abençoe, filho. Você fala de onde?
1: Eu falo de Abaeté, Minas Gerais.
0: Meu abraço, Abaeté, Minas Gerais. Tivemos muitas caravanas de Minas Gerais. E como é que você me acompanha ali em Abaeté?
1: Eu te acompanho pela Radioatividade Sertaneja 87.9. E tenho o canal da Sky também. Tá, pelo YouTube.
0: Tá bom. Diga lá, filho.
1: Padre, fala que é um prazer estar falando com o senhor, né?
0: Prazer todo meu. Seja muito bem-vindo.
1: No dia 13 de março, eu fui diagnosticado com um câncer de estômago.
0: Certo.
1: E
0: sinto por isso.
1: Estou fazendo tratamento, fiz a cirurgia, já retirei o estômago, sabe? Tirei o total. Eu fiz 4 sessões de quimioterapia antes da cirurgia.
0: Sim.
1: Fiz a cirurgia e agora tenho que fazer mais 4 sessões de quimioterapia. Eu estou na segunda. Inclusive, hoje eu estou aqui na sala de quimioterapia, fazendo quimioterapia.
0: Nossa,
1: falando com o senhor.
0: Você está na sala fazendo quimioterapia agora?
1: Isso, e conversando com o senhor.
0: Entendi. Providência divina, né, filho?
1: Isso.
0: Eu sempre falo... uma gota do sangue redentor, cada gotinha da quimioterapia que está caindo, pense que é uma gota do sangue de Jesus que vai te curar.
1: Padre, Deus tem sido muito generoso comigo, porque desde quando eu descobri minha doença, já foi uma bênção, porque eu descobri minha doença que eu engasguei com um pedaço de carne, comecei a sentir uma dor no estômago, fui num médico, fiz uma endoscopia, fui diagnosticado com câncer de estômago. Resumindo, o meu engasgo não teve nada a ver com a minha doença, porém era Deus me mostrando.
0: Entendi.
1: E foi tudo bem, assim, então assim, tá sendo mais, foi mais fácil o tratamento, sabe?
0: Entendi, filho. Entendi.
1: Isso, o testemunho que eu queria dar era esse, que eu tô em tratamento ainda, mas assim, tirar o estômago, fez a biópsia do estômago, e não tinha mais câncer no estômago, não. Já tinha acabado o câncer. A primeira quimio fechou o câncer.
0: Eu entendi. Louvado seja Deus por você estar firme na fé. A providência divina te faz ligar de dentro do hospital. Você fazendo quimioterapia, glorificando a Deus. Isso é só uma pessoa de fé que consegue. De entender que aquele momento em que você engasgou foi um sinal para fazer uma busca e perceber e descobrir o câncer no início. Deus não faz a obra pela metade, filho. Vamos rezar juntos? Vamos?
1: Vamos.
0: Senhor Jesus,
1: pelas tuas santas chagas,
0: dolorosas e gloriosas, derrame uma gota do seu preciosíssimo sangue
1: sobre mim.
0: Eu estou aqui, Senhor.
1: Neste tratamento de quimioterapia.
0: Dentro deste hospital.
1: Mas eu sinto a tua presença, Jesus.
0: E te louvo e agradeço por isto. Senhor.
1: Se queres, tu podes me curar.
0: E eu peço essa cura, Jesus. Amém. Edivaldo, foi muito edificante, para mim pelo menos, a sua ligação. Por ser um homem de fé, em meio à tormenta, louvar a Deus.

0: Que o Senhor continue te fortalecendo, Edivaldo.
1: Eu posso deixar um nome em oração?
0: Claro, filho, pode dizer.
1: Da minha esposa, Débora, que está me dando maior força nos tratamentos.
0: Tá bom.
1: É minha filha Ana Júlia.
0: Tá.
1: É Antonella.
0: Antonella.
1: Luiz Eduardo.
0: Certo.
1: Netinho.
0: Tá.
1: E a Isa, minha netinha.
0: Tá certo. Que Deus abençoe, filho, de Abaeté, Minas Gerais. YouTube, TV Evangelizar, canal 586, lá nos transmite. A Rádio Atividade Sertaneja FM, Dom José Aristeu Vieira Luz. Você percebe, queridos irmãos e irmãs, homem de fé, homem de fé. Nós tivemos a festa das Santas Chagas e várias pessoas levaram as capelinhas, muitos vieram com as capelinhas. Eu acabei fazendo encontro com as mensageiras das capelinhas das Santas Chagas e tirei foto individual com cada uma. E quero hoje dizer que tal você se tornar o mensageiro da capelinha de Jesus das Santas Chagas. Digo isto por quê? Porque talvez na festa das Santas Chagas você se sentiu motivado e percebeu, nossa, como a capelinha de Jesus das Santas Chagas, a devoção de Jesus das Santas Chagas, transformou vidas, curou, se escutou tantos testemunhos emocionantes, tocantes. Então hoje eu quero fazer um convite mais que especial para você. Se você ainda não é um mensageiro, torne-se agora. Aproveite esse intervalo que vem agora. Ligue 0800 410 6060 e torne-se um mensageiro. Hoje eu não vou mostrar as fotos. Por quê? Porque hoje eu quero que você se torne um novo mensageiro. Aproveite esse intervalo. Você viu, seus olhos viram, seus ouvidos escutaram, quantos milagres aconteceram. Que tal você fazer parte desta família que fala, prega Jesus das Santas Chagas? Faça isso agora, eu volto já.
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3: 10h49. 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

0: Hoje é aniversário de Dom Limacedo Antônio da Silva, da Diocese de Afogados, da Ingazeira, Pernambuco. E também da Rádio Irmã Nova FM de Nova Cantu, Paraná. Manda teus anjos, Senhor. Às 12 horas, missa dos arcanjos Miguel, Gabriel, Rafael. Hoje, lembrando que nós tivemos, se você ainda não fez hoje, a novena, 40º dia, último dia, nós pedimos, São Miguel, conduzi-me a Cristo. Faça logo depois do programa da bênção final, fecha os 40 dias da quaresma de São Miguel no YouTube Padre Manzotti. Não deixa de se inscrever e marcar com o sininho. Lembrando que sábado, dia 3, eu estarei no Santuário São Francisco de Assis às 18 horas para a missa do Tríduo de São Francisco, transmitido pela TV, pelo YouTube Padre Manzotti. Amado povo de Deus, hoje nós falamos dos arcanjos e o arcanjo Miguel é considerado príncipe dos anjos por lutar contra as forças do mal. Seu nome é Miguel, significa quem é como Deus. Na Bíblia temos várias citações, mas gosto de citar um fato que ocorreu em 1884, quando o Papa Leão XIII teve uma visão aterrorizante de demônios atacando a igreja, quase a ponto de destruí-la. Em resposta, ele compôs uma oração do arcanjo Miguel, pedindo a intercessão protetora. Foi aquela que fizemos no início do programa. São Miguel Arcanjo, defendei-nos no combate. São Miguel Arcanjo está no livro de Daniel, no capítulo 10, onde diz que o chefe do reino persa resistiu-me durante 21 dias, porém Miguel, um dos principais chefes, veio em meu socorro. Não por acaso, também São Miguel Arcanjo está no chamado Castelo Santo Ângelo, Santo Arcanjo Miguel, com a bainha, a espada na bainha, no final de uma grande peste em Roma. Não por acaso, Papa Francisco consagrou o Estado do Vaticano a São Miguel Arcanjo. Por isso peçamos, Arcanjo Miguel, príncipe, guardião e guerreiro, venha em nosso auxílio. Povo de Deus, não deixe para a última hora para fechar Pentecostes. Entre em contato conosco. Nós faremos, o ano que vem, Pentecostes vai ser em Assis e Roma. A programação é totalmente diferente de tudo que já fizemos. 60 anos da renovação carismática. Feche logo esta peregrinação. 41 98753-3300. É o sul da Itália, uma viagem lindíssima e uma viagem de muita espiritualidade, pois é Pentecostes, em Assis e Roma. Espero por você. E juntos, vamos para o quinto dia da novena dos arcanjos.
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0: guardião da saúde e da cura. Peço que os raios curativos desçam sobre mim, dando-me saúde e cura dos males do corpo e da alma. Guardai meu corpo, minha mente, livrando-me de todas as doenças. Arcanjo Rafael, que vosso raio curativo esteja em meu lar, meus familiares, no ambiente de trabalho. Arcanjo Rafael, curai as enfermidades. Arcanjo Miguel, príncipe, guardião e guerreiro, defendei-me com vossa espada, protegei-me com vosso escudo. Não permita que o mal me atinja. Protegei-me contra assaltos, roubos, acidentes e quaisquer atos de violência hoje. Livrai-me das pessoas negativas e invejosas. Levanta o vosso escudo de proteção sobre o meu lar, minha família, parentes e amigos. Guardai meu trabalho. Protegei meus negócios e meus bens. Arcanjo Miguel, trazei paz e libertação. Arcanjo Miguel, defendei-me no combate. Arcanjos de Deus, venham em meu auxílio. Arcanjos do Senhor, venham em meu socorro. O Senhor esteja convosco. Ele está no meio de nós. Por intercessão de Nossa Senhora do Carmo, São Pio de Pietrelcina, nos méritos das Santas Chagas, abençoai, Senhor, a todos. A água, a roupa dos enfermos, as fotos de família. Em nome do Pai, do Filho, do Espírito Santo. Amém. Filhos queridos, povo amado, Deus abençoe. Toque o sino, toque a trombeta. Viva os arcanjos Miguel, Gabriel, Rafael. Deus abençoe a todos.
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6: 11 horas e 1 minuto, bom dia amizades do esporte, nós estamos chegando com o programa Show de Bola. É, hoje terça-feira, 29 de setembro de 2026, e vamos aí com as manchetes. Presidente da LDV fala de mais um sucesso da Cipatmi Nexa. Águia cede empate ao Master Lagoa no minuto final de jogo. Coromaster rejuvenesce time e derrota a Associação Lagamarense em casa. Após primeira etapa ruim, Brasil vence a Austrália em segundo jogo por 4-2. E CBF divulga últimos detalhes, portanto aí, em relação à reunião que foi cancelada sobre o caso Betis com o governo federal.

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0: 11:04, 11:04. Lembrar que na manchete, quem foi a Coromandel é a equipe AVV, né, que perdeu aí do Coromaster. Já já destaque no nosso programa, há também show de bola, viu? Olha, finalizado na semana passada o torneio Society da Cipatimi 26, com 100% dos jogos realizados no Zico Minas Clube. É na quinta-feira, o campeão foi o GST GGT. Aí na Copa Master, na Copa Chumbo, o campeão foi o Órica, destaque para o João Paulo. Na sexta-feira, no Sub-10, Barcelona foi o campeão, no Sub-12, o PSG o campeão e no feminino, o GST o campeão. Na sequência, aí valendo o título do Zinco da Copa, né? Final da Copa Zinco, sexta-feira, aí na Copa Zinco, o campeão foi o NPE, destaque para o Adriano Timóteo. A artilharia, Arthur Procópio do Órica, com 10 gols, e goleiro menos vazado, Matheus Henrique, do NPE. É, ontem ficamos devendo aqui, tá, o bate-papo aí com o presidente Michel Cunha, aí da Cipatimi, e também a fala do presidente da LDV, o Helder Dentin, que todos os anos ele dá esse apoio, né, na parte técnica. É lá na organização, na mesa, e com trabalhos muito bem feitos, por sinal, em relação aí à estatística. Primeiramente, a fala do Michel Cunha aqui com o Chico Lagoa, às 11:06.
1: Rádio Montanha, com o presidente da Cipatimi, Michel, mais uma Cipatimi se encerrando, o clube cheio todos os dias.
2: Ô Chico, foi uma Cipatimi muito produtiva, né? Teve muita troca, né, de experiência, de conhecimentos dentro da empresa, com as palestras, né? E os esportes foram fundamentais também aqui no Zinco Minas Clube e lá no Na Praia, né? A gente trouxe várias categorias diferentes, né, que não tinha nos outros anos, né? Então foi um sucesso. A gente trouxe a Cipatimi de novo para a comunidade também, né? Uma coisa que não acontecia há muitos anos. E também trouxe a integração para os turnos, né? A gente teve palestra em todos os turnos, né? Então foi um sucesso a Cipatimi desse ano.
1: O legal é que, como você falou, tem várias modalidades, né? Não joga quem não quer, né?
2: Isso, Chico. Esse ano a gente trouxe, se não me engano, foram 12 esportes diferentes, né? Então, para que todo mundo conseguisse participar, né? Então, uma grande variação aí para todos os funcionários. Quem quiser participar, está sempre aberto aos eventos esportivos.
1: O Elton Silva, eu ia falar com o Luciano. Falei com o Michel, presidente da Cipatimi. O Luciano está aquela correria. O Helder Dentinho está por aqui, o presidente da Liga, que ajudou bastante essa Cipatimi, essa edição. É todo ano, né? Todo ano você está presente. Me diz aí, foi um show, né? O...

0: Chiquinho?
1: Sim, Chico. É, amigos ouvintes da Rádio Montanhesa, mais um ano, né? A gente conseguiu finalizar uma Cipatimim com muito sucesso. É muito gratificante, né? A gente ver a quadra lotada, o pessoal, equipe nova sendo campeã, né? O pessoal vibrando, trazendo a família, tudo. Então, isso para nós não tem preço. Então, esse aqui seria a cereja do bolo para quem está organizando.
0: Fizeram 1.000 pulseirinhas, né? Para subir o pessoal. Mas, com certeza, mais de 1.000 pessoas adentraram para cá.
1: Sim, Chico. Teve um ano aqui que nós conseguimos colocar 1.400 pessoas. Hoje, se não tiver 1.400, deve estar beirando. Então, é igual eu te falei, muito gratificante, né? Ver o público. O público gosta, participa. Por isso que a gente procura ter mais eventos esportivos. O povo ir, levar a família, a gente poder divertir, o pessoal poder vibrar.
0: Mostra que o pessoal realmente gosta do esporte, né?
1: Sim, sim.
0: Foram várias modalidades.
1: Sim, nós tivemos esse ano várias modalidades novas. Tivemos truco, videogame, tênis de mesa, beach tennis, funcional. Então foram várias atividades esportivas. A gente tem o Pablinho aqui da NPE. Ele participou praticamente de todas as modalidades, disputou todas, ganhou quase todas. Né? Então isso é muito bom. A gente vê esse engajamento, né, dos funcionários da Nex, das empresas parceiras, isso é muito bom para todos nós.
0: Agora o Municipal, Campeonato Municipal do Vazante.
1: Sim, agora já focar no Municipal, né? Nós estávamos fazendo as duas competições simultâneas, agora foco no Municipal. Semana que vem nós temos a última reunião lá para a gente decidir, já dar o pontapé inicial do campeonato.
2: Portanto, aí a fala do Helder Denti, presidente da LDV, com a sua colaboração, também aí na Cipatimim 2026 e o presidente da Cipatimim, Michel. 11 horas e 9 minutinhos, 11 e 9 dentro aqui da programação do nosso programa. Vamos para o pequeno intervalo na volta. Vamos falar aqui de Amistosa, ficamos devendo ontem aqui, tá? Em relação aqui à Associação Lagamarense, também o time do Amoreira, o time do Águia, né, que jogou no final de semana passado, já, inclusive, temos aqui, né, o nosso repórter Dijão, já, com falas lá com o Rafael, lá de São Brás, no programa Show de Bola, 11 e 10. 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
1: 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Show de bola! 11 horas e 13 minutos, 11:13, de volta no programa Show de Bola. Olha, a Associação Lagamarense fez amistoso no sábado, dia 26, às 3h30, em Catalão, lá no Estadão do Goiás, viu? Amigos do Robinho Catalão 3, Associação Lagamarense 5, gols de Cascão, marcando 2, e o Moisés 1 para a equipe da casa, o Catalão. Xandinho fez 4, viu? E o Careca, o outro. E em seguida, aquela tradicional resenha que aconteceu lá em Catalão. Pois é, Chico Lagoa. O Lagamarense foi lá em Catalão, que moral, hein? Venceu por 5-3.
2: Bom dia, Silvio. Bom dia para meus amigos e amigas. Vitória importante, né? Lógico que é um amistoso, mas foi longe, né? Para conseguir essa vitória importante de 5-3. O time da associação é um time muito organizado, né, Silvio? A gente sabemos que tem pessoas como o Careca, o próprio Helder Vaquinha, o restante do grupo. São pessoas que são compromissadas, né? Vão para os jogos realmente, principalmente jogos fora. Porque você fazer amistoso em casa e fora, tem jogadores que gostam de jogar só em casa, não gostam de jogar fora. Mas aqueles jogadores que têm compromisso com a associação, que joga em casa e joga fora, aí tem equilíbrio, né, Aldo Silva?
1: É verdade, Chico, é verdade, viu? Às 11 horas e 14 minutos, 11 e 14, portanto, aí mais um resenha da equipe fora de casa. O Chico e o Águia, né? Na verdade, o Amoreira, no domingo, o Amoreira, dia 27, às 4 horas, no Calistão em Claro de Minas, fez amistoso com a equipe de

0: Então tá de parabéns à equipe Amoreira, que para mim é a única equipe que vai disputar a competição municipal de Vazante que tá fazendo amistoso, Helder Silva. A não ser que eu esteja enganado e não vi outros times aí, ou até fez, e a gente não está sabendo, mas eu acho que não.
1: Realmente é verdade, e o Amoreira tem mais um, hein? Me mandou aqui agora o Aleph dizendo: bom dia, Helder, bom dia para você, para o Chico Lagoa. Já temos um amistoso confirmado, Helder, para quinta-feira próxima em Guardamóvel, às 7 horas da noite, contra o Guardamóvel Sub-20. O Guardamóvel Sub-20 vai participar do Municipal de Vazante,
0: sim,
1: né?
0: Sim, sim.
1: Aí então está confirmado para a próxima quinta-feira. Quinta-feira vai ser dia 1º, né? É dia 1º, portanto, de outubro, 7 da noite, lá em Guardamó, as duas equipes aí nos preparativos para o Municipal, né?
0: Exatamente. Então, é isso aí. Aí, às vezes, alguém pode questionar: ah, mas eu vou trazer jogador de fora e não vai ser esse time, eu vou trazer outros jogadores para compor a equipe. Meu amigo, mas os que estão aqui em Vazante, que estão contratados pela equipe, por exemplo, pela Moreira, eles já vão dando o quê? Vai dando volume de jogo para esses jogadores. Aí se ele for trazer jogador de fora, lógico, evidente que vão se juntar para disputar a competição.
1: Isso, e já falando, Chico, aqui, já que tocamos no assunto aqui, a Moreira, nós já estamos aqui com a tabela, viu? Com a tabela, o presidente mandou para a gente hoje de manhã, a tabela do campeonato municipal, tá certo? Lembrar que aconteceu uma reunião ontem, envolvendo aí a LDV os clubes, nós não ficamos sabendo dessa reunião, né? Não fomos comunicados, convidados para a reunião. Não sabemos se a reunião era fechada somente para a organização e os clubes, tá? Mas a gente não participou, não temos aqui informações, não temos aqui entrevistas, porque nós não participamos, porque não fomos informados da reunião, da data da reunião, tá? Que foi ontem, segunda-feira. Então é o seguinte, Chico Lagoa, lembrar que... Cadê aqui na tabela? A equipe da Moreira vai estrear então contra o Nova Esperança, então a Moreira estreia contra o Nova Esperança, vai ser no dia 22 de outubro, tá? Aqui a tabela já saiu, Nova Esperança e Moreira, pela categoria principal, dia 22 de outubro, portanto aí, jogo marcado para as 20h30, numa quinta-feira, no estádio municipal aí com a Nova iluminação, portanto, daí do projeto Estádio Municipal de Vazante.
0: E quem saiba, né? Quem saiba aí, a gente tá falando aqui, a Moreira já não traz os jogadores que eles vão contratar de fora, se for contratar, já parece amistoso na cidade de Guardamó, já para conhecer o restante do elenco, os que vão vir de fora. Não é isso, Helder Silva? Isso é importante demais, gente, fazer amistoso. Ô, gente, eu sei que é difícil, eu sei que todo mundo trabalha, dirigentes, tudo. Mas um time de futebol amador que só espera o campeonato começar para reunir jogadores para disputar o jogo valendo 3 pontos e não faz amistoso, tem times que têm dificuldade por esse motivo.
1: É verdade. A primeira, portanto, rodada. Vamos ter no dia 10 de outubro, 3h30. Vai ser, portanto, no sábado, Vazante Lagoa Grande pelo Sub-13. Na sequência, às 5 da tarde, São João e Novo Horizonte, abrindo, portanto, o campeonato 5 da tarde no sábado. Aí os jogos voltam a acontecer na quinta-feira seguinte, já Guardamora, Sub-20 e União Paracatu, isso no Sub-15, jogo marcado para as 7 horas. E na sequência, Grêmio e Império, pela categoria principal, às 8 horas, numa quinta-feira, dia 15 de outubro. Depois os jogos voltam a acontecer aí no sábado, né? Não temos mais jogos aos domingos. Aí no sábado, dia 17, jogo marcado para as 3h30, envolvendo Vazante e Lagoa Grande no Sub-15. E na categoria principal, Riacho de Areia e Guardamor Sub-20, no dia 17, sábado, às 5 da tarde. Depois, na quinta-feira, dia 22, tá? Guardamor e União Paracatu pelo Sub-13, jogo marcado para as 7 da noite, e às 8h30, aí sim, Nova Esperança e Amoreira, no dia 22. Dando sequência à primeira rodada, Lagoa Grande e União Paracatu pelo Sub-15, no dia 24, sábado, 3h30, e na sequência, Grêmio e Riacho de Areia, principal, jogo marcado para 5 da tarde, já abrindo a segunda rodada do Campeonato Municipal. 11h20, o Águia, Chico, voltou a campo no sábado, dia 26,

0: e desta vez em casa, às 15h30 no estádio Antônio Virgílio Correia, em São Brás, recebendo o Master Lagoa Grande de Lagoa Grande. Em mais um amistoso, placar final, Águia 1, Master de Lagoa Grande também 1. O Águia vinha de amistoso realizado no sábado anterior, dia 19, quando venceu a Associação Pinheirense por 5-2 lá em João Pinheiro. Ao final da partida, o centroavante Edjão virou o repórter Montanhês FM mais uma vez. Então confira o bate-papo dele com o Rafael da equipe Lagoa Grande dentro aqui da nossa programação. Aquele abraço, bom dia para você, Edjão, bom dia.
1: Boa tarde, boa tarde. Estamos aqui no fim de tarde aqui no estádio em São Brás, né? Antônio Virgílio de Correia, onde é que o Águia acabou de findar uma partida aqui, jogou contra o Márcio Lagoa Grande. Sabemos que o Márcio é uma grande equipe, deu trabalho demais. E o Águia estava ganhando de 1-0 e saiu um pênalti ali no finalzinho e acabou cedendo um empate. E eu acho que é um resultado justo. Estamos aqui para falar com o Rafael, né? O capitão do time do Lagoa. Rafael, uma palinha para nós aqui, para falar o que você achou da partida e tudo aí. E agradecer vocês demais pela vinda aqui. Pode aguardar que nós vamos lá.
2: Ô, Dijão, primeiro parabenizar, tá? A equipe do Águia e também a equipe do Márcio Lagoa, né? Hoje foi um futebol aqui bem visto, tanto é que aqui no final aqui foi um empate aí que a gente arrancou ali no acréscimo já, né? Que foi no apagar das luzes ali, mas o jogo foi muito bom, as duas equipes leal, né? E foi um jogo bom e eu acho assim, ó, um resultado muito bom também, né? O que as duas equipes apresentou. Então, parabenizar tanto a equipe do Águia pelo futebol apresentado e a equipe da Lagoa também. E já virou uma tradição, né? Sempre que tá topando Águia e Márcio Lagoa Grande, dá um jogo muito bom. Hein? Sempre quem quiser ir tá acompanhando aí, toda vez vai acompanhar um jogo muito bom, viu, pessoal? Só para dar um convite para todos.
1: É isso aí, Rafael. Desejamos uma boa volta para casa, uma boa festa. Sabendo que tem festa na sua cidade lá, né? Dificultava mais ainda a vinda de vocês e mesmo assim, vocês compareceram, a gente agradece.
2: Valeu, Dijão. Nós agradecemos também. E assim que der, nós já vamos marcar o próximo jogo lá para dar mais um jogo bom para todo mundo acompanhar.
1: Valeu, então. Direto para os microfones do Show de Bola, Rádio Montanhesa, falou o repórter Edjão.
0: Valeu, Edjão. Obrigado, viu, pela reportagem aí, né? Tá ficando afinado. Obrigado aí pela parceria junto aqui ao nosso programa Show de Bola. Valeu, amigão. Obrigado. Portanto, né, o Edjão, Chico Lagoa, além de centroavante, é também agora repórter Montanhesa.
3: Fala bem, viu? Fala bem. É. Além de atleta, também repórter. Que legal, Edjão. Um abração para ele.
0: Um abração, portanto, aí para ele, né? Enfim, toda a galera aí do
3: Águia.
0: Do Águia, viu, com a gente. Chico, nós queremos levar aqui as nossas condolências, tá? Aos nossos amigos Eurípides, né? O Elizinho, né? Que é lateral. Também é o Hélio Ferreira, popular Hélio Camelo, tá? E o seu irmão Elson Ferreira faleceu. Está sendo velada em Claro de Minas a dona Maria Fonseca e Silva, a dona Nininha, né? Mãe aí do Hélio Camelo, mãe aí do Eli Eurípides, do Elson Ferreira. Então, os nossos sentimentos, portanto, a eles, né? São pessoas muito ligadas ao esporte de Vazão de Região, Claro de Minas. Aí os sentimentos, né? Aí da nossa equipe, a família.
3: É verdade, né? Meus sentimentos também. E que Deus coloque ela num bom lugar e força, né? Para os filhos, né? Que perdeu a mãe não é fácil, né, Edson?
0: É verdade. O corpo da dona Maria Fonseca, a dona Nininha, sendo velado no salão de velórios da comunidade de Claro de Minas, tá? E o sepultamento está marcado aí para a tarde desta terça-feira, às 17h, no cemitério Claro de Minas. 11h24, intervalo. Daqui a pouco voltamos para falar aqui do amistoso da seleção brasileira.
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10: 11h28, dentro aqui do nosso programa, assistiu o amistoso da Seleção Brasileira agora de manhã, Chico?
11: Sim, não gostei do primeiro tempo, mas gostei do segundo tempo, deu uma melhorada no segundo tempo. Lógico, é evidente que falta melhorar muitas coisas, né? Porque o time não tem entrosamento na seleção, são jogadores que, né, hoje principalmente, foram jogadores que se reuniram e jogaram pela primeira vez o amistoso. Mas eu confio, eu vou confiar que o Ancelotti, principalmente, vai ajeitar o sistema defensivo. Uma marcação frouxa. Eu vejo seleções que marcam forte. Se conseguir fazer isso, ele vai progredindo na seleção brasileira.
10: A intenção é boa. 4-2 para o Brasil. Wanderson, Rafinha, Bruno Guimarães e Vini Júnior marcaram para o Brasil, que jogou com Otávio, Wanderson, depois Mateuzinho, Jair, Gabriel Magalhães e Mauro Júnior, depois o Arthur Dias, Danilo, depois Breno Bidon, Bruno Guimarães, depois Martinelli e Gabriel Bontempo, depois o Andrei Santos, Ryan, depois o Estevam, Rafinha, depois o Endrick e Vini Júnior, depois Samuel Lino, técnico Carlo Ancelotti. A intenção é Chico Lago, dar a oportunidade e tentar achar um novo formato com novas caras para a seleção brasileira, né?
11: Exatamente. Os goleiros, por exemplo, o Otávio não foi bem hoje, não foi, mas é um goleiro novo. Aí, lógico, é evidente que tem aquela rivalidade dos times, né? Atlético, outros, São Paulo, Flamengo. Ah, não, esse goleiro não pode ficar aí. Gente, foi o primeiro jogo do rapaz. Calma, ele é novo. Se ele falhou no gol de, né, o primeiro gol da Austrália, mas goleiros bons, goleiros já consagrados não falham também. E ele é a primeira vez que ele está lá.
10: É verdade, é verdade. Às 11h30, lembrar que o Brasil volta a jogar aí na próxima... na próxima sexta-feira, né?
11: Sábado,
10: sábado, né? Dia 3, às 11 horas da manhã, contra a seleção indígena.

0: Indiana. 11:30, final do show de bola. Vem para vocês o Montanhesa Notícias com Maurício Araújo. Lembrem-se, não use drogas, pratique esportes e viva a vida. Bom dia. 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
1: 11 horas e 34 minutos. Bom dia. Com a apresentação de Maurício Araújo, redação de Anderson Frank, direção geral de Romão Gonçalves Dias. Hoje, uma terça-feira, dia 29 de setembro, nós estamos chegando com mais uma edição do nosso Montanhesa Notícias. Vazante inaugura reforma de UBS e iluminação de pista de caminhada. Feira da Nexa Transforma apresentou trabalhos ambientais e destacou grutas do nosso município. Corpo de Helder Murilo será sepultado em Vazante e após ser encontrado sem vida em uma residência. Homem preso em Lagoa Grande por descumprir medidas protetivas. Motoristas são ilesos após carreta tombar e pegar fogo. Isso foi na BR-040, hein? Minas Gerais tem a primeira usina de etanol de milho já em operação. Com estas manchetes, está no ar o Montanhesa Notícias.

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1: Vamos com o tempo e a temperatura. Vazante começou com o céu aberto, hein? E que calor que está fazendo, né? O céu está aberto, muito sol neste momento. Durante a madrugada, a temperatura chegou lá em 23 graus, né? A temperatura, ou seja, uma madrugada quente. Hoje, a gente vai aproximar de 40 graus, hein? Vai passar de 39 graus, de acordo com o Instituto Nacional de Meteorologia, marcando para hoje na cidade de Vazante. Há um alerta amarelo, que é aquele para o perigo potencial de tempestade, e vermelho, que é de grande perigo de baixa umidade relativa do ar, ou seja, onda de calor está prevalecendo. A umidade deve variar entre 10% a menor e 50% a máxima. Então hoje vai ser aquele dia, hein? 50%, a metade só que vai estar por ali na umidade relativa do ar. Então, líquido, água, suco natural para hidratar. Olha, a Prefeitura de Vazante estará realizando quinta-feira, dia 1º de outubro, a inauguração da reforma da UBS Eusébio José Martins, lá no Cidade Nova 2. A cerimônia está marcada para as 9 horas da manhã. Segundo a administração municipal, a unidade passou por melhorias já para ampliar, né, o conforto e as condições de atendimento à população. Na segunda-feira, dia 2, às 18h30, será a inauguração da pista de caminhada. A programação terá início lá no Estádio Gigante da Colina, onde os participantes seguirão pela pista até o encontro da Avenida Afrânio Alves Rosa. Os dois eventos promovidos aí pela Secretaria Municipal da nossa cidade. Tá, então, duas inaugurações. Olha, a Escola Antero Candinho sediou na manhã de hoje a feira socioambiental do programa Nexa Transforma, realizada aí pelo Programa de Educação Ambiental, que é o PEA. O evento reuniu estudantes, 5 escolas, para apresentar os trabalhos desenvolvidos ao longo do ano. Participaram as escolas estaduais Carolina Silva, Cândido Lhoa, Juscelino Kubitschek de Oliveira, e lá estavam como convidados também, que era o SEV, que nós falamos, e o Pedro Pereira Guimarães. As atividades abordaram temas relacionados ao meio ambiente e as mudanças climáticas. Durante a feira, os estudantes compartilharam com a comunidade conhecimentos adquiridos ao longo do programa. No final lá da feira, eu conversei com o pai de um aluno que estava lá, achou interessante, que é o Orlando Pereira. Ele falou da participação do filho e falou também, como pai, da importância desse tipo de evento.
2: Isso é uma questão muito importante, né? Para a comunidade, para todos aí, né? Para os nossos alunos que estão aí começando, crescendo. E tem que saber da importância do meio ambiente, né? De tudo aí, da reciclagem, da separação dos lixos, né? Isso é muito importante.
3: Agora levou a muda também, que ele vai cuidar, evidentemente, e já é também aqui o momento de educar, né?
2: Com certeza, né? Levando a muda aí do IMP, né? E ele disse que já vai plantar lá na roça, né? Na fazenda da avó dele. Isso é muito importante também, né? E ele cuidar e regar, né? E vai dar uma, como é que se diz aí? Vai ficar muito lindo, se Deus quiser.
3: É, e quando ele estiver lá com seus 13, 14 anos, ele vai falar, foi eu que plantei, papai.
2: Isso mesmo, isso mesmo. Isso é que é o importante, né? Que é bonito ver isso.
1: 11 horas e 40 minutos, o vice-prefeito Giancarlo Rodovalho falou também dessa parceria nesses últimos anos com a questão ambiental, dos projetos ambientais, em parceria com a Nexa e também com as escolas.
4: É uma ação muito importante, sempre estar cuidando do meio ambiente. E o governo municipal sempre aberto a parcerias, um governo acessível, tanto da minha parte quanto do nosso prefeito Gabriel. E hoje estamos aqui, né, na nossa escola municipal Antero Candinho, né, participando dessa culminância do projeto, né, de educação ambiental. Participou desse projeto as escolas Carolina Silva, a escola municipal

0: Caldeira Brante do Claro de Minas e também aqui a Escola Municipal Antero Candim. É uma parceria com a Nexa e que tenha o objetivo de levar para as nossas crianças uma conscientização de ações ambientais tão importantes aí para a nossa atualidade.
1: Conversei com Marina Noronha, que sempre esteve acompanhando aí os educadores, alunos, os pais e parceiros também nessas movimentações do Nexa Transforma e também desses projetos ambientais. Marina Noronha falou a nossa reportagem.
2: Nós estamos muito felizes que é o momento da gente mostrar para a comunidade o trabalho que nós realizamos durante todo o ano com esses alunos. Nós tivemos a oportunidade de trabalhar com 3 escolas, com temáticas muito importantes relacionadas à ambiental, e a gente tem percebido na pele, né, as mudanças climáticas, os problemas que a gente vem enfrentando. Então a gente precisa começar isso desde pequeno. E os nossos alunos tiveram a oportunidade de ter conhecimento sobre essas temáticas e trazer esse conhecimento para a comunidade através da feira.
3: Marina, um instante que eu estava observando ali, que chamou bastante atenção também dos alunos, inclusive eles pronunciando e falando, foi a questão das transformações também na gruta, né?
2: Isso é importante para nós, vazantinos, porque nós temos uma cultura muito, muito forte, que é a questão das grutas, e desconhecida por muitos. Então, o PEI, ele teve a oportunidade de demonstrar essas culturas naturais que nós temos em Vazante e a importância da valorização disso. Porque hoje o vazantino muitas vezes não conhece o que a gente tem aqui. E o Programa de Educação Ambiental, ele nos proporcionou isso, trazer esse conhecimento para a comunidade.
3: E nós estamos falando de algo que está ligado diretamente ao turismo, né?
2: Exatamente, Maurício. Além da gente falar da preservação ambiental, a gente tem uma vocação muito importante no município, que é a do turismo. E que muitas vezes também desconhecida, que é o turismo cultural, o turismo religioso e o turismo de cavernas ambiental, que vem crescendo cada vez mais. Então o programa também teve essa oportunidade de trazer esse conhecimento.
1: 18 minutos faltando para o meu dia. Foi mais uma feira. Foi mais uma apresentação desses estandes e já tem há algum tempo, né, que a Nexa está interagindo de forma assim bem próxima, né, interagindo de forma assim muito importante com as escolas e com o governo municipal, mostrando exatamente essas frentes. Então, está aí mais uma feira que aconteceu hoje de manhã com muito sucesso ali na escola Antero Candinho.
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3: Onze horas e 46 minutos. Olha, o corpo de Helder Murilo Silva Rosa, ele foi sepultado na manhã desta terça-feira no cemitério Campo da Esperança, aqui em Vazante. A causa da morte ainda não foi oficialmente esclarecida. Inicialmente, o caso foi registrado como uma possível ocorrência de um acidente doméstico, já que não foram identificados sinais evidentes de agressão e até de arrombamento, né, do local onde ele estava, né, de violência. Helder foi encontrado morto dentro do próprio apartamento na noite, portanto, de ontem, depois que vizinhos perceberam água saindo por baixo da porta. Eles tentaram contato, mas não obtiveram resposta. Mediante isso, um sargento da Polícia Militar, que estava de folga e conhecia, inclusive, aí o Helder, ele foi, né, chamado e acabou entrando na casa para ver de fato o que havia acontecido. Então, o Helder pudesse estar em situação de risco, né, a porta foi arrombada. O homem foi encontrado caído com sangramento na região da cabeça, aparentemente sem sinais vitais. As janelas estavam trancadas por dentro e havia objetos dificultando o acesso, inclusive a porta do banheiro. A Polícia Militar informou que não encontrou indícios aparentes de crime e as circunstâncias da morte ainda serão apresentadas depois da conclusão pericial. E a Polícia Civil de Minas Gerais prendeu na tarde de segunda-feira um homem de 38 anos lá no bairro Planalto. Ele já foi lá em Lagoa Grande. Ele tinha um mandado de prisão preventiva expedido pela Justiça. De acordo aqui com a investigação da Delegacia de Polícia Civil lá de Presidente Olegário, esse homem teria descumprido repetidamente medidas protetivas concedidas à ex-companheira de 36 anos. Conforme as apurações, mesmo ciente das restrições, ele teria ido até a residência da mulher sem autorização, danificado objetos e feito ameaça de morte. Parte da ocorrência teria sido registrada por câmeras de segurança. A investigação também identificou registros anteriores envolvendo o suspeito e a mesma vítima. Diante dos novos descumprimentos, a Polícia Civil solicitou a prisão preventiva posteriormente autorizada pela Justiça. Após os procedimentos policiais, o homem foi encaminhado ao sistema prisional, onde permanece à disposição da Justiça. Mais uma ocorrência policial: foi um motorista de nome e idade não divulgado, saiu ileso após a carreta que ele estava dirigindo, carregada com medicamentos, tombar e pegar fogo. Isso foi na tarde também de segunda-feira, na BR-040, ali, ó, do município de João Pinheiro. Segundo a Polícia Rodoviária Federal, o acidente aconteceu por volta das 15h45, quase 16 horas, lá na altura do quilômetro 139 da rodovia. O condutor, ele relatou que perdeu

0: perdeu o controle e, após tombar, a carreta acabou pegando fogo. Apesar da gravidade do acidente e das chamas, o motorista não ficou ferido. Equipes de emergência foram acionadas e permaneceram no local para atender a ocorrência. Por causa do acidente, a pista ficou totalmente interditada. Até a última atualização, não havia previsão ainda de liberação para o tráfego de veículos. Após intervalo comercial aqui no Montanhês e Notícias, Minas Gerais tem a primeira usina de etanol de milho já em operação.
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0: já as notícias para vocês aqui no horário eleitoral, hein? Dos nossos candidatos que estão disputando as eleições, né? Domingo é dia de ir até o seu local de votação. Lembrando que amanhã nós estaremos conversando com Henrique Pácio, que vai trazer aí as informações, né, do cartório eleitoral, de como estão aí os últimos preparativos, lógico, para os locais de votação.

0: teve algumas mudanças, é importante, né, você ficar antenado amanhã no Montanhês e Notícias, onde nós estaremos conversando com o chefe do cartório eleitoral, o Henrique Pastio. Olha, Minas Gerais tem a primeira usina de etanol de milho já em operação. A Mara Bianchetti está chegando aqui no Montanhês e Notícias para trazer aí essa informação dessa usina de etanol em Minas.
1: Já tem a primeira usina de etanol de milho em operação. A Alvorada Bioenergia, localizada em Guaranésia, no sul de Minas, recebeu a licença ambiental definitiva da FEAM, com validade de 8 anos. A planta é a primeira em operação na região sudeste para a produção de combustível 100% de milho. A unidade antes era voltada para a cana-de-açúcar, mas passou por reestruturação e agora opera com a licença ambiental de operação corretiva. A usina prevê operação contínua com cerca de 120 trabalhadores e pode chegar a produzir até 500 mil litros de etanol por dia. O local tem capacidade para processar 1.200 toneladas ou 20 mil sacas de milho por dia. A fábrica atua com cerca de metade da capacidade e compra o grão em várias regiões do país. Além do etanol, a estrutura gera coprodutos para alimentação animal e óleo de milho. O local conta também com cogeração de energia elétrica e já está vendendo biocombustível para distribuidoras. Mara Bianchetti.
0: Tá aí então essa notícia que Minas Gerais tem a primeira usina de etanol de milho já em operação. Essa outra notícia que Minas Gerais recebeu aí, ó, 4.635 denúncias de propaganda eleitoral irregular desde o início da campanha para as eleições gerais de 2026. O estado de Minas, ele está ocupando aqui a terceira posição no país em registros feitos pelo aplicativo Pardal do Tribunal Superior Eleitoral. Esse aplicativo é um aplicativo especificamente para receber denúncias referente às eleições. Ele é um aplicativo voltado exatamente para isso, do Tribunal Superior Eleitoral. Ao todo, a Justiça Eleitoral contabiliza hoje 51.395 denúncias.

0: registro. Quem vem em segundo lugar é a Bahia, com 5.969. Quer dizer, São Paulo tem quase a metade, né? De mais da metade de denúncias, comparando com a Bahia, que vem em segundo. Pernambuco vem na quarta posição, com 3.505 denúncias. Minas Gerais, 43,78% das denúncias envolvem propagandas instaladas em vias públicas e em desacordo com as regras. Os outros 11,94% são referentes a denúncias em propriedades particulares. Está aí, portanto. Vem aí o horário eleitoral e amanhã a gente fala mais de política aqui com o chefe do cartório eleitoral, Henrique Pastio.
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1: Meio-dia e 25 minutos.
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1: Frequência Jovem, na sua tarde de terça-feira, dia 29 de setembro de 2026. E eu, Anderson Frank, comunicando com você mais uma tarde com a sua participação valendo a partir de agora até às 3. 3813-1113 é o nosso contato, nosso canal direto também disponível, o WhatsApp sempre, ele é para você enviar seu pedido musical aqui para a nossa programação. Anote caso você não tenha, o 99688-1049, a Montanhas para jogando som para toda a região e para o mundo inteiro pela internet, né? Aqui no, na frequência 93.5, você que é de Vazante, Lagamar, de Presidente Olegário, você que é de Lagoa Grande, Guarda-Mor, Coromandel, sempre acompanhando a nossa programação, de Paracatu também. Obrigado pela sua audiência nessa tarde musical que está apenas começando.

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4: 11h49 na 93.5. Aqui é a sua tarde mais musical do que nunca. Tem Rodrigo Leal, cara do iate. Vai!

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5: 1 hora 7 minutos na Montanha, São Matheus Fernandes, a Lua.

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0: 1h23, a música de Dan Lelis, Vou Pra Noite, nessa sequência musical, e daqui a pouco tem informações, Minuto Notícias de 1h30, agora tem Carol Biasin, o que sobrou foi silêncio.
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4: 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Vazante terá uma terça-feira de muito calor, com temperaturas podendo chegar a 40 graus Celsius e à tarde a umidade relativa do ar deve ficar em torno de 10%, índice considerado baixo para a saúde. O dia começou com poucas nuvens, mas a nebulosidade deve aumentar com possibilidade de chuva isolada à tarde e à noite. Há alertas de perigo potencial para tempestades e grande perigo para baixa umidade e onda de calor. A partir dos primeiros dias de outubro, a passagem de uma frente fria deve provocar queda gradual nas taxas de temperaturas, principalmente na quinta-feira, dia 1º, e na sexta-feira, dia 2. A previsão é de tempo mais ameno nos dias seguintes.
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13: 1h36, na 93.5, Arthur Aguiar, a música Vai na Fé. Sequência tem Biquíni.

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8: Daqui a pouco mais música para você, agora 1h46, e atenção para esse serviço de utilidade pública da 93. Foi encontrado próximo à horta comunitária uma carteira com documentos de Ian Gonçalves da Silva. O proprietário pode procurar lá no local mesmo para fazer a retirada. E foi perdida uma pochete marrom com documentos de Alisson Magalhães Xavier. Quem encontrar, por gentileza, pode deixar aqui na Rádio Montanhesa ou entrar em contato e informar pelo 99921-4520.
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4: 2 horas 6 minutos, né? 93.5. Mais música tem YouTube. New Year's Day pra recordar.

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14: 2:20, Montanhesa FM e o Frequência Jovem, daqui a pouco tem Minuto Notícias, às 2:30.

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2: 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Escola Municipal Terocandinho sediou nesta terça-feira a feira socioambiental do programa Nexa Transforma, por meio do programa de educação ambiental PEA. O evento reuniu estudantes de 5 escolas para apresentar trabalhos desenvolvidos ao longo do ano sobre meio ambiente e mudanças climáticas. Além da Antero Candinho, participaram as escolas estaduais Carolina Silva, Cândido Ulloa, Juscelino Kubitschek e Pedro Pereira Guimarães. Entre os destaques esteve a apresentação das Grutas de Vazante, reconhecidas como patrimônio natural e cultural do município. Os estudantes também relacionaram a educação ambiental ao potencial de turismo cultural, religioso e de cavernas na cidade. A feira encerrou uma etapa das atividades do PEA e aproximou a comunidade dos conhecimentos trabalhados pelos alunos durante o ano.
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2: Importante, com mais música, tem mais um sequência musical? Tem sim, tem Khalil Dandy, tem Dilzinho, tem Justin Timberlake também.

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2: 93, agora 12 horas e 50 minutos. Aqui na nossa tarde musical. Vai continuar, tá? O Maurício Araújo chega daqui a pouco com Bem Sertanejo. Eu vou me despedindo, né, com a minha programação, mas a programação da 93 continua. Amanhã eu volto, meio-dia e 25, após o horário eleitoral, com mais música para você. Grande abraço, até amanhã.
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3:04 da sua tarde gostosa aqui na 93.5. Eu tô do dia pra cair uma água. O que vocês acham? Uma chuva ia ser bom, hein? Temperatura muito alta na cidade de Nascida da Fé, mas a vida segue. Pra você que está aí no batente, um grande abraço. Obrigado sempre pela amizade, pela audiência. Vou te fazer companhia até às 18 horas. Tocando só moda ferroada. Por aqui no Bem-Ser.

Sertanejo, Maurício Araújo toca as melhores duplas sertanejas do Brasil. E essa aqui você lembra? Do Zezé e do Luciano, Ainda Sou o Mesmo Homem. Tem Rio Negro e Solimões, pra você depois. Tem Thiago Viola e o Kleber. Aqui é desse Nike, só moda desse jeito, ó.

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1: Três horas e 17 minutos. 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O Thiago Viola e o Creonito, essa música ela é linda, né? Surdo e mudo. Toda vez que eu toco essa música eu lembro e recordo do meu grande amigo saudoso, nunca esqueço. Do Beat, que gostava muito de fazer a segunda voz nessa música, ó.

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1: 15 horas e 30 minutos. 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Minas Gerais recebeu 4.635 denúncias de propaganda eleitoral irregular desde o início da campanha para as eleições gerais de 2026. O estado ocupa a terceira posição no país em registros feitos pelo aplicativo Pardal do Tribunal Superior Eleitoral. Ao todo, a Justiça Eleitoral contabiliza 51.395 denúncias em todo o Brasil. São Paulo lidera com 10.388, seguido da Bahia, que registrou aí 5.969. Já Pernambuco apareceu com poucas denúncias, 3.505 denúncias. Minas Gerais, com 43,78% das denúncias, envolvem propagandas instaladas em vias públicas em desacordo com as regras do Tribunal Superior Eleitoral. Agora vem aí, ó. Outros 11,94% são referentes a denúncias em propriedades particulares.
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3: Olha, 3h34, tem ouvinte de Presidente Olegário.
4: Opa, bom, boa tarde. Manda um modão aí pra nós, de Guilherme Silva, Amor de Jasmin, aqui pra Fazenda Figueiredo, Presidente Olegário. Quem fala aqui é o Ismael.
3: Vamos lá, hein? Abraçar aqui o Iago Gabriel. Tô ouvindo aí a programação da 93. Tá bom, Iago? Maurício, manda pra nós aí, para o Grilo, o Adailton e o Marcão, uma do Zé Rico.

Milionário José Rico do Bem Sertanejo. Olha, hoje é aniversário do meu amigo, é o Cleides Nunes. É o Cleidinho lá dos Mió do Forró. Hoje nós estávamos lá apresentando o evento lá da Nex, eu estava apresentando o cerimonial e a sonorização era do meu amigo Cleides. E um cara que eu gosto muito, admiro muito, um cara amigo nosso, né? Tem feito um trabalho bacana, até de doação às vezes, para algumas entidades, muita boa vontade para apresentar, para cantar, para ajudar as quermesses. Então, o Cleides, ele é um amigão, né? Ele é um parceiro. Se você precisou do Cleides, ele tá ali, ele só não vai te

ajudar se realmente não tiver condições. Então, parabéns, meu amigo Cleides. Conte comigo assim que precisar e que o Papai do Céu continue te iluminando. Cleides, que tem um dom de fazer artesanato também, né? Eu não sei se o Cleides, se eu falo se ele é um artesão, se é um serralheiro, marceneiro, na verdade, né? Marceneiro. Faz serviço de marcenaria, artesão, ele é um artista, né? Deus te abençoe, Cleides. Muita paz e muito sucesso, meu irmão. Essa música foi um dos primeiros sucessos do Rick Renner, ó. Eles gravaram depois de Paulo e Paulino também.

0: tem musicão.
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0: 3:43.

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1: 15 minutos faltando para as 4. Deixa eu abraçar o Leonardo Oliveira. É, tá fazendo lá, preparando um tereré. É, tereré mesmo, eu só vi aqui, só a vasilha e, como se diz, a erva, né? Tereré, de cessadinho pra danar. Vou aprender a tomar esse negócio, tá bom, Leonardo? Maurício, manda um abração aqui a Nayane, aqui na região da Bahia. Depois você manda pra nós Chico Amado e Xodó. Esse aqui é bom, hein? Esse aqui que você pediu é top demais. Oferece pra Marli Afonso, a Carla, o Rony, o Marcelo Vieira. Nós estamos aqui bebendo uma pra refrescar esse calorão, tá certo. E assando uma carninha. Rapaz, mas tudo de bom aí. Um abraço pra você, Nayane. Olha essa música aqui, eu lembro do meu amigo saudoso João Ferreira. Um abraço, meu amigo Murilo Ferreira. Essa aqui, Murilo, de vez em quando eu encontrava com o seu papai, ele fazia a terça nessa aqui pra mim, ó.

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6: Quatro horas e três minutos. Quero te fazer feliz até as 18. Aqui é o Maurício Araújo, viu? O Isaac tá descansando, meu vem, não pediu, tocou hoje, beleza? Deixa eu abraçar aqui a Carla Graziella. Como é que você tá, Carla? Tudo bem? Olha, no próximo sábado tem forrozão do Maurício Araújo, viu? Todos convidados. Aí tem o Arlan Batista, Valdemar Sanfoneiro, Tony Germano, tudo de uma só vez no sabadão, lá do Maurício Araújo, lá na Music Hall. Antônia, está me ouvindo lá em Paracatu, pediu essa aqui, ó. Noite Triste, canta aqui no Bem Sertanejo, João Neto e o Frederico.

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2: Boa tarde, Maurício. Sou a grande fã do seu programa. E gostaria de ouvir a música Menina da Aldeia, relembrar meus 20 anos. Passa aí e oferece pra nós aqui na Fazenda Bainha. Eu, Marli Afonso, minha sobrinha Nayane, meu genro Rony. Passa aí pra nós, Menina da Aldeia.
3: Alô, Maurício Araújo. Aqui é nós de novo. É o Baltazar aqui da Fazenda Minuano. Beleza? Espera nós aí nesse forrozão que nós vai dar aí, viu? Vai fazer esse trem. Fazer poeira aí nesse forrozão do senhor aí. Beleza, Maurício Araújo? Aproveita e passa pra nós aqui a música aí do... Ele bebe, não fume, não foge da raia. Beleza, Maurício Araújo? Fica duro!

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1: 4:17. 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
0: Essa é do João Renes, Joia Rara. Leandro e Leonardo, pra você matar saudades, vem depois do João Renes no Bem Sertanejo.

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2: Quinze horas, 16 horas e 30 minutos. 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A Prefeitura de Vazante realiza nesta próxima quinta-feira, dia 1º de outubro, a inauguração da reforma da UBS Eusébio José Martins, lá no Cidade Nova 2. A cerimônia está marcada para as 9 horas da manhã. Segundo a administração municipal, a unidade passou por melhorias para ampliar o conforto e as condições de atendimento à população. Na sexta-feira, dia 2, às 18h30, será a inauguração da iluminação da pista de caminhada. A programação terá início no estádio Gigante da Colina, de onde os participantes seguirão pela pista até

0: é o encontro com a Avenida Afrânio Rosa. Os eventos estão sendo organizados e promovidos pela Prefeitura de Vazante.
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6: Olha, 5 horas da cidade nascida da fé. No sábado nós teremos o forrozão do Maurício Araújo, tá bom? Quero convidar vocês para estar na Music Hall, lá com o Arlan Batista, Valdemar Sanfoneiro, Tony Germano. Vai ser muito legal a participação de cada um de vocês. Vai ser no sábado e aí no domingo é o dia de votar. Não é isso? Então vocês vão no sábado, aproveita, tá certo? Vamos nos confraternizar, vai ser um dia bacana e vai ter muita gente na cidade, né? E no outro dia, você vai tomar um banho, né? E se preparar. Alguns gostam de votar mais tarde, mas tem outros que gostam de chegar mais cedo no seu local de votação e escolher, né, lá os seus candidatos. É um momento importante, tá, gente? É uma coisa séria, onde muitas pessoas não levam isso muito a sério, mas o voto, ele é importante,

0: É o dia que você vai votar no seu deputado federal, né, que vai ser o representante lá na Câmara Federal, e o dia de você votar no senador, né? Você vai votar no seu senador, que vai estar lá no Senado, que tem uma importância muito grande também nas decisões. E você vai votar no presidente que vai presidir a nossa nação, nosso país. Só quero dizer uma coisa para vocês que é muito importante. Escolha o seu candidato, né, com tranquilidade, né, do seu jeito, da sua forma de pensar, né, os seus candidatos. Eu sempre falo, nós temos que continuar a nossa vida trabalhando, indiferente de quem for o governador de Minas, de quem for deputado, de quem for presidente da República. Nós vamos trabalhar. Nós vamos ter de trabalhar e continuar com a nossa fé, com a nossa persistência no dia a dia, para a gente dar sequência à vida. O que não vale a pena é você, no dia da votação ou passado o dia lá, o resultado, que hoje é muito rápido, no domingo praticamente você já tem ali já computadorizado os votos, né? Se for no primeiro turno já sai o presidente, que eu acho difícil, mas acredito que deverá caminhar para o segundo turno. O que não vale a pena é você perder a sua amizade por causa de política, sabia disso? Os seus amigos e a sua família, o seu pai, a sua mãe, os seus irmãos, os seus tios, eles são os seus verdadeiros representantes ali do seu dia a dia, com quem você conversa, com quem você brinca, com quem você toma uma cerveja. Então vota no seu candidato e peça a Deus para aquele que ganhar, os senadores que estiver lá representando o Brasil, o Senado, que sejam felizes, que façam um bom trabalho e que nos represente de verdade, né? O que não pode é você perder amizade, principalmente com vizinhos, que uma boa vizinhança é uma riqueza. Você precisa ter a política da boa vizinhança. Você não pode perder a amizade com seu pai, com a sua mãe, com seus irmãos, com os tios, porque você tem um pensamento, o seu pai tem outro pensamento e vocês vão entrar em divergência. Isso é bobagem, né? Aí o seu amigo, que você faz uma pescaria, que você toma uma cerveja, que você joga futebol, tem uma forma de pensar, aí você tem outra forma de pensar, vocês vão entrar em desentendimento por causa de política. Isso é pura bobagem. Evita de conversar, de discutir política. Quem vai pagar suas contas vai ser você, tá certo? E as suas amizades e a sua família está em primeiro lugar. Vota respeitando o voto do seu vizinho, de alguém da sua família. Beleza? E vamos pedir a Deus que aquele que chegar ou aqueles que chegarem, porque são muitos, é um presidente, um governador, senador, dois, e o seu deputado estadual e federal. Vote com consciência, você tem o seu ponto de vista e precisa ser respeitado. Perder amizade, nunca. Temos que rezar e pedir a Deus que eles sejam os nossos representantes, com muitas orações para o nosso Brasil e o nosso estado de Minas Gerais. Beleza? Preserve seus amigos, sua família. Evita, não vale a pena.
1: Uma salva de palmas para...

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7: 5 horas e 18 minutos. Lembrando que daqui a pouco tem um pediu, tocou pra vocês. Antes tem o padre Reginaldo Manzotti. 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
7: E o nosso Bem Sertanejo tem sequência. Maurício Araújo te faz companhia até as 18 horas, das 15 até as 18. É esse programa que chama Bem Sertanejo, porque aqui toca a essência dessa moda bem feita, gostosa de ouvir. E essa dupla aqui, ó. Essas duas irmãs, elas formam uma das duplas mais completas do Brasil, ó.
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7: Edna e Dinar, as irmãs Barbosa.
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1: 5h22.
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1: Olha, 4 minutos faltando para as notícias. Deixa eu abraçar aqui o Marcelo Fumega. Tá lá com seus amigos, ouvindo aí o Bem Sertanejo. E pediu aqui do Rick Renner. Escolhi uma bonita aqui, já rodei uma primeira aqui para vocês, que foi Onde Anda Você. Mas agora manda aí, Marcelo, para todos que estão aí, suas amizades aí, ó. Escolta de Vagalumes. Essa aqui é linda demais, essa música, né?

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1: 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A Polícia Militar de Minas Gerais prendeu nesta segunda-feira um homem de 38 anos no bairro Planalto, lá na cidade de Lagoa Grande. De acordo com o boletim de ocorrência, ele era alvo de um mandado de prisão preventiva expedido pela Justiça. Segundo a investigação, o suspeito teria descumprido repetidamente medidas protetivas concedidas à ex-companheira, que tem 36 anos.

0: ele teria ido à residência dela sem autorização, danificado objetos e feito ameaças de morte. Parte dos fatos teria sido registrado por câmeras de segurança. A Polícia Civil também identificou ocorrências anteriores envolvendo o homem e a mesma vítima. Diante dos novos descumprimentos, a prisão preventiva foi solicitada e autorizada pela Justiça. Após os procedimentos, o suspeito foi encaminhado ao sistema prisional, onde vai permanecer à disposição da Justiça.
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0: fato gostoso mesmo, hein?
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0: Esse horário que só toca modão. Como é que é? Você tá finalizando em seu dia de trabalho hoje já? Ah, Maurício, hoje foi bom. Hoje, graças a Deus, foi bastante produtivo, né? O meu trabalho, o trabalho aqui dos meus companheiros, aqui na roça, na lavoura, na fazenda, na empresa, ó. Tava com uns probleminhas ali, nós resolvemos. Aí tá certo, né? Um abraço aí pra você que finaliza o dia de hoje. E amanhã, né, só levantar, agradecer a Deus e vamos de novo pra lida. Boa tarde, Ronan. Ronan da Jardinagem Muniz.
2: Maurício, manda música pra nós aqui na fazenda do Dr. Leonardo, fazer manutenção no jardim. Manda aquela música pra nós, do Rick Hand, escolhe uma boa dele aí. Todas são boas, mas escolhe a melhor que ele tiver aí e manda pra nós. É, e oferecer para nosso presidente do sindicato, Serginho Doneda. Oferecer para a minha equipe carrada aqui na manutenção, aqui na fazenda. Ó, oferecer para todo mundo lá no Laticínio e Tecnopress, tá? Na Montaísa tá uma beleza. Maurício, programação está ótima, continua assim. Ronan da Jardinagem deseja uma boa tarde para todo mundo de Vazante. Manda uma do Rick Hand para nós aí.

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6: 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Alô, vazante de toda a região. 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
5: Maurício Araújo despede, desejando a super noite. Mas como tudo passa muito rápido, né? Amanhã é um, olha, um piscar de olhos, um estralar de dedos, né? Então, amanhã vai chegar rapidão, beleza? Amanhã é quarta-feira. Desejo para vocês muita paz, muita saúde, energia positiva. Que a nossa noite seja abençoada e que o nosso dia de amanhã seja melhor do que hoje. Se hoje foi bom, eu espero que amanhã seja muito melhor. Grande abraço, fiquem todos com Deus. Obrigado sempre pela amizade, pelo carinho. Você que sintoniza o rádio, trabalhando, pede as músicas, né? Manda o áudio, manda o texto, manda um abraço para os aniversariantes. Isso é bom demais. Na verdade, são vocês que interagem com a gente, são vocês que fazem o programa acontecer. Um abraço. Amanhã, às 15 horas, tem mais um Bem Sertanejo.

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3: Boa tarde, queridos filhos e filhas. Lembrando dos doentes, dos que se recomendam às nossas orações, inclusive, sinta-se à vontade, www.padrereginaldomanzotti.com.br. Mande as suas intenções. Levaremos ao altar do Senhor. Em nome do Pai, do Filho e do Espírito Santo. Amém. Senhor Jesus, eu quero ser verdadeiramente cristão. E para isso, peço, Senhor, a graça especial e particular de viver como vivestes, de amar como amastes, de sentir como sentistes. Senhor, dai-me pleno conhecimento do que fizestes neste mundo, como agistes diante dos pecadores, das armadilhas. Senhor, que eu possa ter esta presença tão forte em minha vida, que quando eu passar pelos problemas, eu possa agir segundo a tua vontade. Amado Jesus, eu me recomendo nesta tarde, tirai de mim a lógica humana, do consumismo, do capitalismo, essa lógica do mundo, do ter, do prazer e do poder, e coloque em mim valores que brotam dos teus santos evangelhos. Senhor Jesus, no final desta tarde, eu me recomendo à Santa Mãe de Deus, Nossa Senhora. Me recomendo por intercessão de Santa Teresinha do Menino Jesus. Me recomendo por intercessão dos arcanjos Miguel, Gabriel, Rafael. Ave Maria, cheia de graça, o Senhor é convosco. Bendita sois vós entre as mulheres, e bendito é o fruto do vosso ventre, Jesus. Santa Maria, Mãe de Deus, rogai por nós, pecadores, agora e na hora de nossa morte. Amém. Santa Maria, dai-me viver a palavra de Deus de tal forma que

0: que o meu pensar, o meu agir e o meu querer esteja em tudo de acordo com teu filho Jesus. Mãe, dai-me docilidade à palavra de Deus e como fruto deste Espírito Santo em mim, eu possa de fato ter a Bíblia na mão, palavra de Deus no coração e os pés na missão. Nossa Senhora, dai-me a graça de viver esta palavra de nosso Senhor Jesus Cristo, proclamá-la assim, às vezes, por palavras, mas que na maioria das vezes seja pelo exemplo de minha vida. Nossa Senhora, junto a teu Filho, interceda por nós. Amém.
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3: Isaac de Cautima, o amigo da cidade.
4: Muito bem, terça-feira linda, gostosa, maravilhosa, 6:10 em um princípio de noite quentíssimo mais uma vez, hein? Tá não? Tá quente que só, né? Só pra você ter uma ideia, eu tô começando o programa nesse momento com a temperatura aí fora a temperatura tá em 35 graus, meu amigo, agora, 6:00 PM. 35 graus, 6:00 PM, ou seja, final de tarde, princípio de noite. Quando eu for sair, lá para 9:00, aí eu vou dizer quanto vai estar a temperatura. Eu estou começando com 35 agora, saber como é que vai ficar a noite. Então, pessoal, pelo amor de Deus, você que cuida de idosos, você que é idoso, que está me ouvindo agora, pela caridade... A gente sabe, e os estudos e a medicina diz isso aí, que o idoso, depois de 45 anos, começando de 50 para diante, ele perde líquido constantemente e tem que se hidratar, principalmente quem tem, porque às vezes não dá muita vontade de beber água. Então... Hoje e esses dias eu tenho estudado, tenho buscado para ter conhecimento justamente isso. Olha, coloque uma vasilha d'água aí perto do seu avô, da sua avó, do idoso que tem aí na sua casa. Para ele beber água, pelo menos um copo de água por hora. Por hora, meu amigo, é por hora, viu, né? Por hora, para ele tomar água aí. Olha, dê frutas da terra para ele. O que é que são frutas da terra?

abacaxi, isso aí que tenha líquido, que é a água doce, tá certo? Líquido doce. Dê frutas, compre frutas, vá no sacolão agora, compre, porque essa temperatura aqui, ela vai ainda prevalecer, deixa me ver aqui, ela vai prevalecer pelos próximos dias ainda, viu? Pelos próximos dias. Vai dar uma mudadinha lá pelo final de semana. Lá pelo final de semana vai dar uma mudada. Então, é importante a pessoa se hidratar. Em uma hora, tome um copo d'água, beleza? Ou então, como uma fruta, seja fruta da terra, a gente chama fruta da terra, é melancia, é abacaxi e aí por diante, beleza? Melão, essa turma aí, tá certo? Tá dado o recado? Então vamos de música agora. É o pediu, tocou. Se você pediu, a gente toca. Se não pedir, a gente toca também. Se pedir, toca. Se não pedir, a gente toca, ó. Olha, arrochando nó por aqui, ó.

0: Os Barões da Pisadinha, 6h21. Fica ligado, tem mais música agorinha pra você, Diogo e Marcel. A dupla da vez.
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16: 6h26, aqui na cidade de Vazante. Cê tá ligado com a melhor, meu povo. Boa noite, viu, viu. Um abraço para Maria das Graças, um abraço para o Wellington do Lava Jato de Lagamar, um abraço para José Eustáquio Sapateiro e o Moacir Cacheta na Fazenda Palmeiras, mais a família.
17: Dele.

0: Quem gostou, bota a mão pra cima e faz barulho, Barreto!
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2: Muito bem, daqui um pouquinho eu vou atender a Nay Nascimento. É Nayane, será que é o nome dela? É Nayane, né? É Nay Nascimento. Ó, tá aqui a Sara Regina também. Tudo certo, tudo bacana. Quero agradecer aí o pessoal que tá curtindo a 93, ó.
3: Rio Pará, Túlio Bonifácio, Minas Gerais.
2: 6h37.

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9: Urra! E aí, bebeleza! Vamos nessa aqui, ó.
10: Boa noite, Isaac. Aqui é a Nayane. Gostaria de ouvir a música de André e Andrade, Samambaia. Samambaia. Só para curtir, em qualquer ponto da cidade. Tô na montanhesa, tá beleza. E... obrigada.
9: Valeu, ó. Aí. Faltam 15 para 7, viu? 15 para 7, uma noite gostosa.

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4: 6:55.

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4: Aí, vamos nessa! Um abraço todo especial para quem tá ouvindo a gente, curtindo aí nos barzinhos. Tá aí a Daiane, a Juliana, um abraço para a Badia Eterna, um abraço para a Emanuele de Vazamó, a Dalva Luzia, quero aqui agradecer aí o Botinha lá de São Brás, o Geraldo, o Cleomar da Nilcar, o João Branco, o Edson Branco, a Maria Branca, todo mundo branco, ó! Oi, Chico Rei Paraná! 2 minutos para 7.

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1: 7:18. 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
3: Olha, 7 horas e 21 minutos agora. 7h21 para o Arilson, o pessoal do bar, a Pizzaria Tua Toa, o nosso salve-salve. Para falar nisso, tá aí um abraço também para a galera lá no Dilon, no Dilon, aí, ó, no bar do. Lá no Bar Vanim, também a galera, seu Aldo Alexandre, ganhou presente, Aldo, esses dias, eita, olha aí, rapaz. Música do Rick Renner, a galera que estão nos bares da cidade.

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5: Olha, meu amigo, eu quero lembrar que são 7 horas e 35 minutos. Hoje é aniversário do Cleides, o melhor do forró. Deve estar por algum lugar comemorando. Se não tiver, aqui é a nossa homenagem. O melhor do forró, aniversariante do dia, 7h36.

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2: Olha, eu quero aqui mandar um abraço para o Bruno. Ele divide a próxima música, que é Hino de Reis, para sua vovó, a dona Sebastiana, que está ouvindo também a rádio. Com certeza, eles vão gostar. Ó,

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15: Olha aí, às 8h06. E a festa que o povo faz pelas ruas. E tá chegando ao final da campanha, né? Tanto nas cidades do interior, como nos grandes centros. É, o bicho vai pegando aí, caminhando para o final. E a gente vai tem que estar dando orientação, porque principalmente aqui na cidade de Vazante, mudou alguns locais, inclusive onde eu votava. Eu vou votar em outro totalmente diferente. Então, eu tô vendo que tá tendo pouca divulgação para isso, hein? Tô vendo que está tendo pouca divulgação para isso e é importante. Muitas pessoas publicarem, replicarem isso aí em suas redes sociais. Eu vou estar também fazendo a minha parte, ajudando, né? Ajudando para poder as pessoas se inteirarem. Quem votava no JK vai votar em outros lugares. É importante. Amanhã, por sinal, o Maurício Araújo vai estar recebendo aqui o chefe do cartório eleitoral. E aí vai tirar várias dúvidas. E diante desse que já está rodando em grupos de WhatsApp, os locais de votação, até porque as pessoas ficam em cima da hora sem saber. Olha, essa eleição é uma eleição de votar várias vezes, né? Você vai votar para presidente, vai votar para senador, deputado estadual, deputado federal, governador e aí por diante, né? Então é bom ficar atento. O que é bem recomendável hoje? O que a mídia hoje e os especialistas relatam? É que as pessoas já tomam nota num papelzinho, né? O que leve a cola, aquela colinha que os candidatos soltam e as pessoas colocaram aí nas suas caixas de correios. Por isso que é importante ter esse zelo, esse cuidado, para quando for no dia não perder o seu voto,

votar consciente, votar bacana, tá certo? Já está caminhando aí e já pegar antes. É interessante você já se preparar antes e já deixar ali guardadinho no lugar para quando for domingo as pessoas saírem para a votação. Correto? Então, aqui em Vazante, é bom ficar atento amanhã, no jornal às 11h30. O chefe do cartório vai estar dando uma entrevista para o Maurício, cedendo uma entrevista para o Maurício e vai falar desses detalhes das mudanças de alguns locais que estão em reformas, que antigamente era local tradicional, a exemplo da escola Cândido Lhoa, por exemplo, é uma escola que está em reforma hoje, não vai ter como as pessoas voltarem lá, aí foi mudado todas as urnas que eram de lá. E aí amanhã eu não vou abrir muito não, porque amanhã a gente vai estar também no nosso programa dando mais uma focada nesse detalhe. E o meu papel, o papel da imprensa e da emissora é justamente dar o caminho para você ficar feliz, satisfeito, para quando for domingo você já está aí ciente onde você já vai para o local da sua votação, tá certo? Eu vou estar fazendo um videozinho, talvez, e soltando nas minhas redes sociais, aí pronto, você vai lá e já fica ciente. Eu vou ver se eu consigo, da manhã até sexta-feira, fazer esse vídeo nos locais. Olha, aqui é o local tal, vai votar aqui as pessoas das sessões tal, tal, tal. E vou colocar na internet isso aí. É importante, é muito interessante também. 8 horas e 10 minutos, vamos de música. Você tá aqui comigo, tá de bem. A boa música sertaneja das antigas é uma mistura boa para você que pediu e a gente toca. Se não pediu, eu toco também, ó. Olha essa aqui, ó, das antigas.

0: coisa mais.
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1: Matheus Coelho, Danilo de Castro Vício. São Paulo, Santos, Novo, Manchester, São Paulo, Santos, São Paulo, Santos,
5: caminhando e cantando, seguindo as canções. E aí, gente, bom, quero mandar um abraço ali, lá para o pessoal no Cabeludo. Aí, o pessoal dos Bagres, do Vazamó, essa turma toda aí, viu? Tudo de bom pra você e pra você. Tudo de bom mesmo, viu? 8 horas e 20 minutos agora!

0: Às vezes é melhor terminar brigado do que terminar de boa. Sabe por quê?
1: Por quê?
0: Porque curativo, quando arranca de uma vez, dói menos.
1: Bem menos.
0: Bem menos. E essa música...

0: Segue ou não, que eu também tô perdido.
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2: Meu amigo, eu quero mandar um abraço aqui.

para Dona Fátima do Atalaia Lanches. É o melhor lanche da cidade. Delivery, é delivery. E amanhã, quarta-feira, aqui na Feira Livre, na Praça de Alimentação. O melhor lanche, né? Aí um abraço para ela. Ela é ouvinte da nossa programação, acompanha todos os dias. E aos demais feirantes do dia de amanhã, né? No dia de amanhã. Bom, eu também lembro que Vazante tá aí com muitos deliveries para lanches. Tem o hot dog da família. Tem. Tem as coisas boas que a gente vê aí nas redes sociais também, né? Acompanhando o pessoal. Quero mandar um abraço para Clésio da Limpeza de Caixas e Placas Solares. Olha aí, um abraço para ele, tá ouvindo a nossa programação. Clésio também presta serviço aqui na Rádio Montanhesa, vez por outra, né? Tá tudo certo, tudo bem, tudo maravilha. E por aqui, olha aqui, ó. 8h34, Rio Negro e Solimão.

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10: Faltando 13 minutos para as 9 horas. E aí, vamos com a última sequência de músicas por aqui, viu? Amanhã estaremos de volta, mais uma vez. Aqui é assim, o lema é esse, ó. Se você pedir, a gente toca. Se não pedir, a gente toca do mesmo jeito e você não precisa estar ligando aquela coisa toda, porque as músicas são excelentes e faz aí, ó, você ficar feliz e legal, né não? Bacana? Então, fechando, começando com ele, Michel Teló.

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3: Está no ar a Voz do Brasil. As notícias do governo federal que movimentaram o país no dia de hoje.
4: Olá, boa noite.
5: Boa noite para você que nos acompanha em todo o país.
4: Terça-feira, 29 de setembro de 2026.
5: Vamos aos destaques do dia.
4: Trabalho e emprego.
5: População ocupada ultrapassa os 103 milhões de pessoas de junho a agosto.
4: Um índice de 58%, segundo dados do IBGE.
5: E de acordo com o CAGED, foram criados em 2026 mais de 1 milhão e 1.000 postos de trabalho. Graziela Mendonça.
6: Segundo dados do novo CAGED, o Cadastro Geral de Empregados e Desempregados, foram 166 mil novas vagas de trabalho de carteira assinada criadas em agosto deste ano.
4: Governo pede retirada do ar de mais de 5 mil sites de apostas ilegais.
5: E a ação contra bets irregulares removem 390 páginas e perfis das redes sociais. Luana Karen.
7: Ainda como parte das medidas de combate às bets, as lojas de aplicativos foram notificadas para a retirada de 186 apps até o dia 6 de outubro.
4: E vamos falar hoje sobre a prova de vida do INSS.
5: Atualmente é feita de forma automática com cruzamento de dados oficiais.
4: E uma outra oportunidade para a comprovação é comparecer às urnas durante as eleições.
5: Quem vai dar os detalhes é a presidente do INSS, Ana Cristina Silveira.
8: O TSE, que tem uma base que é consolidada, conseguem fazer, após a votação, enviar esses dados para o INSS e com isso a gente consegue fazer a comprovação da vida e continuar com esse benefício ativo.
4: Hoje, na apresentação da Voz do Brasil, eu, Mariana Jungmann e Luciano Seixas.
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4: Desde a publicação da medida provisória que proíbe apostas online no Brasil, na última sexta-feira, foram intensificadas as ações de combate à prática.
5: Bloqueio de sites, remoção de sites e perfis, retirada do ar de aplicativos e conteúdos de publicidade.
4: Os detalhes foram apresentados em uma coletiva de imprensa hoje em Brasília.
7: Em três dias, entre 27 e 29 de setembro, após a edição da medida provisória que proíbe as bets no Brasil, o Ministério da Justiça e Segurança Pública encaminhou à